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0: 8h20.

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Para viver um grande amor, primeiro é preciso sagrar-se cavalheiro e ser de sua dama por inteiro, seja lá como for. 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
8: 8:37.

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5: 8:46.

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11: 9:05.

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6: 9h20.

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3: 9:34.

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8: 9:40

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1: 9:49.

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2: Hoje vamos mergulhar nos valores, missão e objetivos da Assembleia Legislativa do Rio Grande do Norte. A Assembleia Legislativa tem a missão de representar a sociedade potiguar, promovendo o Estado Democrático de Direito. Isso significa legislar e fiscalizar a administração pública em consonância com os interesses da população. Os valores que guiam a atuação da Assembleia são fundamentais: ética, igualdade, liberdade de expressão, respeito e transparência são pilares essenciais para uma legislação justa e eficaz. Dentro dos objetivos desta Casa está o cumprimento dos processos legislativos, apresentando proposições de lei e conduzindo a tramitação dos projetos nas comissões, sempre em conformidade com a Constituição Estadual e o Regimento Interno da Assembleia Legislativa do Rio Grande do Norte. Assim, a Assembleia garante a participação democrática e pública, sendo uma referência de excelência na ação legislativa, trabalhando de maneira informativa e com transparência.
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15: 10:05. 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

0: 10 e 13.
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0: favor. No fundo, no fundo, você não prestou.
1: Para. 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
5: 10:17.

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3: Diário oficial eletrônico. Não havendo matéria a ser distribuída, nós vamos começar a relatoria. Quero convidar o deputado Hermano, que foi o primeiro a chegar aqui na nossa sala, para iniciar a relatoria que estão sob sua responsabilidade. Deputado Hermano, Vossa Excelência tem a palavra.
4: Bom dia, presidente Isolda, deputado Divanei, deputado Adjuto Dias. Passo a condição de relator, já tratando do projeto de lei 201/2026, iniciativa da deputada Isolda Dantas. Reconhece como patrimônio cultural imaterial do Estado do Rio Grande do Norte o grupo cultural EGB Logum, Afoxé, manifestação cultural de matriz afro-brasileira, integrante da identidade cultural potiguar e da outras providências.

0: O nosso parecer é pela aprovação da matéria, considerando a emenda de redação encartada na CCJR, nos termos do regimento interno. Resolução 31, de 5 de fevereiro de 2021. Eis o meu parecer.
1: Em discussão, em votação.

0: Aprovado de forma unânime.
1: Projeto de lei 211/2026, iniciativa também da deputada Isolda Dantas. Reconhece como patrimônio cultural e material do Estado do Rio Grande do Norte o grupo cultural Coco Cajueiro Abalô, do município de Natal, RN. O nosso parecer pela aprovação da matéria.
0: Em discussão, em votação. Aprovado de forma unânime.
1: Também de autoria da deputada Isolda Dantas, o projeto de lei 214/2026, que reconhece como patrimônio cultural e material do Estado do Rio Grande do Norte o coco juremado RN, as flechas, manifestação da cultura popular tradicional integrante da identidade cultural potiguar. Nosso parecer pela aprovação da matéria.
0: Em discussão, em votação.
1: Hoje está

0: Por favor, registrar meu voto favorável. Aprovada de forma unânime.
1: Projeto de lei 224/2026, iniciativa da deputada Isolda Dantas, reconhece como patrimônio cultural e material do Estado do Rio Grande do Norte o grupo artístico pedagógico Pau e Lata. Nosso parecer pela aprovação da matéria.
0: Em discussão, em votação.

0: pergunta junto à nossa presidente. Agora nós temos um projeto de resolução de título honorífico. Vai apreciar agora ou deixa para o final?
1: Não, eu acho que é prudente juntarmos todos, né, os títulos, porque nós temos que esvaziar a sala, né? Então, okay. Vossa Excelência já proferiu todos os relatórios?
0: O 27/2026, então a gente deixa.
1: Perfeito, passa adiante, ok.
0: Já passo para o projeto de lei 227/2026, iniciativa do deputado Adjuto Dias. Requer que seja incluído no calendário oficial de eventos do Estado do Rio Grande do Norte o Natal, capital da educação. O nosso parecer pela aprovação da matéria, considerando o substitutivo encartado na CCJR, nos termos do regimento interno. Esse é o nosso parecer.
1: Em discussão, em votação. Aprovado de forma unânime.

0: E mais um título de um título honorífico, que seria que ficará para o final. Então passo ao projeto 192/2026, iniciativa da deputada Ivaneide Basile. Institui no calendário oficial do Estado do Rio Grande do Norte o Dia Estadual das Unidades de Conservação. Nosso parecer pela aprovação da matéria.
1: Em discussão, em votação. Aprovado de forma unânime.
0: Mais um projeto de resolução de título honorífico, esse número 27 passou. Passamos ao projeto de lei 397/2024, iniciativa do deputado Gustavo Carvalho. Dispõe sobre a transparência por meio da publicação na internet, da posição na fila e do quantitativo dos alunos que aguardam por vagas nas instituições públicas de educação do Rio Grande do Norte e das outras providências. O nosso parecer pela aprovação da matéria, considerando o substitutivo encartado na CCJR nos termos do regimento interno.
1: Em discussão, em votação.

0: favor, está meu voto favorável. Aprovado de forma unânime.
1: Projeto de lei 215/2026, iniciativa da deputada Isolda Dantas. Reconhece como patrimônio cultural e material do Estado do Rio Grande do Norte o pastoril Estrela do Amanhã, manifestação da cultura popular tradicional integrante da identidade cultural potiguar. Nosso parecer pela aprovação da matéria.
0: Em discussão, em votação.

0: Aprovado de forma unânime.
1: Projeto de lei 220/2026, iniciativa da deputada, do deputado Adjuto Dias. Ah, esse é título honorífico, então vem mais. Ah, tá certo, confundi, desculpa. É o projeto de lei 220/2026, iniciativa da deputada Isolda Dantas. Reconhece como patrimônio cultural e material do Estado do Rio Grande do Norte o Coco de Roda, manifestação da cultura popular tradicional integrante da identidade cultural potiguar e nordestina e da outras providências. Nosso parecer pela aprovação da matéria, considerando substitutivo encartado na CCJR nos termos do regimento interno.
0: Em discussão, em votação,

Por favor, está meu voto favorável. Aprovado de forma unânime.

0: Projeto de lei 188/2026, iniciativa do deputado Nelter Queiroz, denomina professor Edson Cândido Alves a quadra esportiva da Escola Estadual Professora Adalgisa Emília Costa, no município de Carnaubais. Nosso parecer pela aprovação da matéria.
1: Em discussão, em votação. Aprovado de forma unânime.

0: Projeto de lei 240/2026, iniciativa da deputada Terezinha Maia. Reconhece o evento A Marcha para Jesus de Jardim Lola como patrimônio cultural, religioso, material e imaterial do município de São Gonçalo do Amarante. Eu acho que houve uma falha, tem que fazer uma retificação aqui. Já foi feita? Ah, então. Ok. Então, já com a correção feita no âmbito da CCJ, nosso parecer é pela aprovação da matéria com o substitutivo já, ao qual já me referi. Então, nosso parecer é pela aprovação nesses termos.
1: Em discussão, em votação,

0: Projeto de lei 240.
1: Aprovada de forma unânime. Ah, sim. Tem mais um, deputado?
0: Não.
1: Agora serão só títulos, né? Vamos deixar para o final da reunião.
0: Ficaram quatro títulos aqui.
1: Perfeito. Muito obrigada, deputado Hermano. Queria convidar o deputado Adjuto para fazer relatoria.

presente projeto de lei dispõe sobre a denominação da rodovia estadual RN-003 no trecho que liga Goianinha ao município de Santo Antônio. Denomina rodovia Rafael Eduardo Ferreira da Costa, esse trecho rodoviário. É presente projeto de lei número 086-2026. O parecer é pela aprovação dessas matérias.

0: Tem um outro projeto, né? Ah, há um apenso, então, no caso, são dois projetos aqui a serem aprovados, né, com relação a essa denominação dessa rodovia. Então, segue para a votação.
1: Em discussão, em votação. Nome de uma rodovia. Aprovado de forma unânime.
0: Projeto de lei número 137/2026, presente projeto de lei reconhece o mergulho recreativo amador no estado do Rio Grande do Norte como esporte de lazer subaquático. Essa iniciativa é do deputado Luiz Eduardo e nós somos relatores desse projeto. A conclusão do nosso voto é pela aprovação do presente projeto.
1: Em discussão, em votação. Gostaria que registrasse meu voto, sim. Aprovado de forma unânime.

0: projeto de lei número 154/2026, de iniciativa do deputado Luiz Eduardo. O presente projeto de lei institui o Dia do Associativismo Potiguar, a ser celebrado anualmente em 30 de abril no âmbito do Estado do Rio Grande do Norte. Em conclusão, o nosso voto é pela aprovação desta matéria.
1: Em discussão, em votação. Por favor, está meu voto sim. Matéria aprovada de forma unânime.

0: projeto de lei número 115/2026. Presente projeto de lei inclui o arraiá do JEG do município de Açu no calendário oficial de eventos do estado do Rio Grande do Norte e reconhece como patrimônio cultural e material do estado, iniciativa do deputado Nelton Queiroz. Já tendo o presente projeto passado pela CCJ, nosso voto aqui é pela aprovação da presente matéria.
1: Em discussão, em votação.

0: projeto de lei número 221/2026, presente projeto de lei de autoria do deputado Nelter Queiroz, reconhece a cavalgada dos vaqueiros, a cavalgada de Santana, as pegas de boi no mato e as vaquejadas realizadas no município de Campo Grande como patrimônio cultural e imaterial do estado do Rio Grande do Norte. O presente projeto de lei já passou pela CCJ, tendo sido objeto de aprovação naquela comissão. E nosso voto é pela aprovação da presente matéria, acolhendo emenda encartada na CCJ.
1: Em discussão, em votação.
0: Nem especificou, né? Não especificou uma.
1: Matéria aprovada de forma unânime.
0: Se não matou na CCJ, não tem o que fazer.
1: É,
0: não.
1: Tem. Vamos para frente agora. Bom, os demais é de título, né, deputada Dilta? Agradeço a relatoria de Vossa Excelência. Irei agora fazer a relatoria dos meus projetos. Pode, eu vou seguir aqui o que você for colocando. Não funciona não, esse. Projeto de lei número 108/2026, processo 683/2026, de autoria da deputada Divaneide Basílio, institui a política estadual de planejamento de vida, autonomia e inclusão da pessoa com síndrome de Down no âmbito do estado do Rio Grande do Norte. Essa é uma matéria, como eu já disse, de autoria da deputada Divaneide Basílio. O nosso parecer é pela aprovação da matéria com substitutivo encartado na CCJ. Em discussão, em votação.

favor, registrar meu voto sim, já que eu proferi o parecer favorável. Matéria aprovada de forma unânime.

Projeto de lei 241/2026, processo 1770/2026, de iniciativa da deputada Deudiane Macedo. O projeto reconhece como patrimônio cultural e turístico e imaterial do Estado do Rio Grande do Norte o Derradeiro de Maio, do município de Olho d'Água dos Borges, e inclui esse evento no calendário oficial do Estado do Rio Grande do Norte. Nosso parecer pela aprovação da matéria com substitutivo encartado na CCJ e dizer que esse é um evento que realmente vale a pena participar, viu, deputada Hermana? É um evento confortável, muito, nossa cultura bastante, totalmente evidenciada, e já fica o convite aqui para todo mundo próximo ano. Eu participei esse ano com muita alegria. Em discussão, em votação,

Projeto de lei número 202/2026, processo 1414/2026, iniciativa do deputado Francisco do PT. Inclui o município de Riachuelo na Rota da Fé e da outras tradições religiosas do estado do Rio Grande do Norte e altera a lei 11.908, de 12 de setembro de 2024. Nosso parecer é pela aprovação da matéria, considerando um substitutivo encartado na CCJ. Em discussão, em votação,

por favor, registrar meu voto sim. Matéria aprovada de forma unânime.

0: Projeto de lei número 44/2026, processo 222/2026, de autoria do deputado Hermano Moraes. O projeto institui o Programa Estadual de Transparência, Qualidade Comercial e Equilíbrio Operacional na Geração Distribuída de Energia Elétrica no Estado do Rio Grande do Norte e da outras providências. Nosso parecer é pela aprovação dessa matéria, considerando substitutivo encartado na CCJ. Em discussão, em votação.
1: Rapidamente.
0: Pois não, deputado.
1: Só dar conhecimento aos colegas da comissão e quem está nos assistindo. Esse projeto é fruto de uma necessidade de se criar mecanismos para os consumidores. Nós temos... nós estamos no processo acelerado de expansão da geração distribuída de energia, energia limpa, inclusive, mas há reclamações recorrentes dos consumidores com relação à compreensão das faturas, a rastreabilidade dos créditos de energia injetada, créditos de compensação, além de atraso e inconsistências da empresa que faz a distribuição. Então, a ideia desse projeto é exatamente garantir segurança jurídica para o consumidor. Era isso.
0: Obrigada, deputado. Em votação. Matéria aprovada de forma... Projeto de lei número 185/2026, processo 1255/2026, de autoria da deputado Hermano Moraes. Projeto de lei denomina rodovia Janilson Ferreira, o trecho que interliga a RN-137, iniciando na integração com a BR-101 e se estende pelas localidades de Ribeirinho, Manibu, Curral Novo, Laranjeiras, do Abdias, Brejinho, até o município de São José de Mipibu, no estado do Rio Grande do Norte. Nosso parecer é pela aprovação dessa matéria com a emenda modificativa encartada na CCJ. Em discussão?
1: Só dar conhecimento, foi o homenageado. Quem é que está sendo homenageado? Janice Ferreira, ex-prefeito de São José de Mipibu, em várias oportunidades, um grande líder da região agreste, figura queridíssima. Então, nós recebemos essa sugestão e acatamos de perpetuar o seu nome exatamente no trecho entre a BR-101, São José de Mipibu, até Brejinho, assim fazendo essa justa homenagem.
0: Em votação.

Deputada Diva. Agora foi. Matéria aprovada de forma unânime.

0: Projeto de lei número 196/2026, processo 1326/2026, de iniciativa do deputado Hermano Moraes. Ele está danado. Projeto de lei que reconhece como patrimônio cultural e material do Estado do Rio Grande do Norte o Festival da Mãe Potiguar, um evento grandioso que acontece aqui em Natal, e o nosso parecer é pela aprovação da matéria, considerando a emenda de redação encartada na CCJ. Em discussão?
1: Só enaltecer a iniciativa do Corpo de Bombeiros Militar e tendo como grande idealizador o Coronel Cristiano Corceiro. É um evento muito bem organizado, muito prestigiado por pessoas de todo o Estado. A última edição tinha mais de 10 mil participantes. Então, acho justo que seja reconhecido como patrimônio cultural e material do povo do Rio Grande do Norte.
0: Perfeito, deputado. Em votação...

Projeto de lei 444/2025, processo 3035/2025, iniciativa do deputado Neildo Diógenes. O projeto institui o Código de Bem-Estar Animal e dá outras providências. O nosso parecer é pela aprovação dessa matéria com substitutivo encartado na CCJ. Em discussão, em votação.

Vai dar certo. Projeto de lei 229/2026, processo 1691/2026. Projeto de iniciativa do deputado Nelto Queiroz, que reconhece como patrimônio cultural e material do Estado do Rio Grande do Norte a cavalgada de Santana, do município de Currais Novos. Nosso parecer é pela aprovação dessa matéria com emenda encartada na CCJ. Em discussão, em votação.

Projeto de lei 277/2026, processo 1995/2026, projeto de lei que institui o Conselho Administrativo da Meia Entrada, da Meia Passagem e o Banco de Dados Estadual de Estudantes e da Outra Providência. Essa é uma mensagem do Governo do Estado e o nosso parecer é pela aprovação dessa matéria, considerando a emenda de redação encartada na CCJ. Em discussão, em votação,

Matéria aprovada de forma unânime. Bom, as matérias que restam. Até mais um, vamos lá. Projeto de lei 138/2026, processo 972/2026, iniciativa do deputado Ubaldo Fernandes, institui a política estadual de combate à pirataria e aos delitos contra a propriedade intelectual no estado do Rio Grande do Norte. Nosso parecer é pela aprovação dessa matéria, considerando as emendas supressivas e modificativas encartadas na CCJ. Em discussão, em votação.

0: Projeto de Lei 479/2025, processo 3246/2025, de iniciativa da deputada Divaneide Basílio. O projeto dispõe sobre a obrigatoriedade de autodescrição por apresentadores e comunicadores em programa de rádio e televisão, promovendo a acessibilidade e a inclusão das pessoas com deficiência visual no âmbito do Estado do Rio Grande do Norte. Nosso parecer é pela aprovação da matéria, considerando substitutivo encartado na CCJ. Em discussão, em votação.
1: Deputada Zilda, só rapidamente. Quero só agradecer a sua relatoria desse e também do projeto que trata da autonomia para as pessoas com síndrome de Down. Os dois projetos são de inclusão, né? E a gente sabe que os jovens, sobretudo quando chegam nessa fase, precisa de ter um projeto de organização da sua vida, e é resultado desse debate que, em nome de Glauciane e da Associação das Pessoas com Síndrome de Down, agradecer, e esse, né, esse debate feito também trazendo Ronaldo, trazendo várias pessoas que discutiram com a gente a necessidade de a gente ter a audiodescrição nos eventos, nos programas de rádio, para garantir a comunicação de forma inclusiva. Então, só agradecer e reforçar que são duas iniciativas que a gente aprova hoje aqui na comissão.
0: Perfeito, Diva. Em votação. Matéria aprovada de forma unânime. Eu gostaria de convidar aos presentes a, de forma como determina o regimento, a se retirar da sala, dizer que nós vamos encerrar a transmissão ao vivo, mas continuar a gravação aqui da sessão, e que nós vamos votar título honorífico. Portanto, como determina o regimento, ficarão apenas os deputados.

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2: 11,6.

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9: 11:20.

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1: 11:24.
2: O privilégio de conhecê-la. Sua partida, juntamente com a de seu pai, deixa um sentimento de tristeza e consternação em toda a região. Neste momento de luto, expresso minha solidariedade aos familiares e amigos, rogando a Deus que conceda conforto aos seus corações. Ela e seu pai foram assassinados a essa madrugada por um possível namorado de Daiane. É um policial penal que possivelmente, deputada Cristiane, possivelmente assassinou Daiane e assassinou seu pai. Eu quero deixar todo o povo de Maxaranguape, toda a população da região rural, toda a população de Dom Marculino. Senhor presidente, eu peço por gentileza silêncio aí dos colegas. Peço a todos os amigos orações para que o nosso Deus Pai receba Rayane com muito carinho, porque Rayane era muito querida. Eu estou aqui ainda sem entender o que houve. Eu falava toda semana, pelo menos uma vez por semana eu falava com Daiane. E eu só chamava ela, na verdade, de Rayane. E na madrugada, o seu namorado invadiu sua casa e matou Daiane e matou seu

0: pai e foi até Ceará-Mirim para tentar matar seu irmão, a sorte que o irmão não estava em casa. Que Deus Pai, Nosso Senhor, conforte a família, conforte todos os seus entes queridos, e quero deixar esse voto de monção, não só meu, mas de toda a Assembleia Legislativa, e que esta Casa, Presidente, possa enviar uma carta de monção para a família, como um gesto de fraternidade e um gesto de sentimento de todos os deputados, de todos os 24 deputados da Assembleia Legislativa. Vá com Deus, Rayane. Que Deus te receba bem, que Deus te abençoe. Muito obrigado, senhor presidente.
1: Perfeito, deputado Luiz Eduardo. Já concedo a palavra ao segundo orador inscrito, deputado Nelton Queiroz, no grande expediente.
2: Senhor presidente, eu quero aqui fazer uma fala de solidariedade ao prefeito de Caicó, doutor Tadeu, e toda a sua equipe do município, da gestão do doutor Tadeu. O prefeito Caicó é um prefeito bem articulado, competente, jovem, médico, tirou Caicó do fundo do poço, quando Caicó, na gestão antes dele, deixou Caicó numa situação delicadíssima. Todos conhecem o ex-prefeito que passou por Caicó, tinha um apoio, inclusive, do ex-prefeito de Natal, que é pré-candidato a governador, e, de repente, o prefeito de Caicó, o doutor Tadeu, conseguiu, com o governo do Estado, com muita competência, a recuperação da RN-118 no trecho que liga Jucurutu, chegando ali no bairro Boa Passagem, passando pelo Alto da Bela Vista. De repente, nas redes sociais, o doutor Tadeu gravou vídeo dizendo que o governo do Estado ia recuperar, ia fazer recapeamento do asfalto dessa RN-118. Doutor Tadeu comemorou, agradeceu ao governo do Estado e, lamentavelmente, deputado do Siridó, que se diz do Siridó, e votou contra Vivaldo para voltar para a Assembleia Legislativa, faz crítica ao doutor Tadeu. E aqui eu conheço o doutor Tadeu, um jovem de futuro, médico, competente, gestor, que está conseguindo recurso em Brasília. O deputado Ezequiel também colocou para Caicó, para que ajude a Caicó nas obras, na geração de emprego, na questão que Tadeu está construindo em Caicó. E é triste ver um deputado de oposição colocar nas redes sociais esse tipo de crítica para tentar denegrir a imagem da cidade de Caicó, onde se aproxima a grande festa da nossa padroeira, Nossa Senhora Santana de Caicó, que está para acontecer agora, nesses próximos dias do mês de julho, em Caicó. E aí eu quero aqui prestar minha solidariedade a doutor Tadeu e dizer que ele é grande, é um gestor competente, destravou várias obras, várias emendas, projetos que estavam travados em Caicó. E ele está fazendo essa grande gestão por esse motivo. Nas pesquisas, doutor Tadeu aparece com aprovação de 75%.
3: Povo aprovando. Nelton Queiroz, me permita uma parte.
2: Maior prazer, deputado Vivaldo.
3: É para me solidarizar com Vossa Excelência na hora que diz que Tadeu, doutor Tadeu, o maior prefeito que Caicó já teve. E realmente isso é verdade. E é comprovado por todos nós. Só isso, senhor presidente.
2: Muito obrigado, deputado Vivaldo.
4: Também queria pedir uma parte, deputado Nelton, se o senhor puder me conceder em seguida.
2: Concedo ao deputado Adjunto Dias, com maior satisfação.
4: Deputado Nelton, eu acho que é porque eu fui incompreendido. E fui ali, tá? Porque a restauração dessas rodovias que o governo vem fazendo está dando problema em todo canto. E eu acho que o senhor também, como deputado de oposição que diz ser, também deveria criticar o governo com relação a essas rodovias que estão se esfarelando aí em todo canto. Inclusive, eu vou fazer uma rota de fiscalizações no estado do Rio Grande do Norte para ver em todo canto onde está dando problema nesses trechos que o governo do estado anunciou, e também não poderia deixar de fazer isso na minha cidade de Caicó, que é a cidade onde eu tenho uma das mais expressivas votações no estado do Rio Grande do Norte.

0: Norte. Mas era só para esclarecer isso, nobre colega deputado.
1: Mas é importante ouvir a parte.
2: A ordem do dia. Temos as seguintes matérias para serem deliberadas. Matéria de iniciativa dos deputados 172 de 2026, deputado Francisco, que reconhece como patrimônio cultural imaterial o forró rural da Rádio Rural de Caicó. Deputado Francisco, também, projeto de lei 42 de 26, que reconhece como patrimônio cultural e histórico do Rio Grande do Norte a banda 11 de fevereiro, a ser definida. Da deputada Isolda, requerimento 1471 de 26, realização de sessão solene em homenagem ao dia do Hip Hop. Do deputado Luiz Eduardo, solicitação de sessão solene em homenagem aos veteranos da Polícia Penal. Encaminhado pelo governo do Estado, veto para ser votado, veto parcial ao projeto de lei 4 de 2026, que dispõe sobre a extensão dos servidores do Poder Judiciário do Rio Grande do Norte dos efeitos remuneratórios concedidos pela Lei Complementar 777. Também, veto governamental 19 de 25, esse é um veto integral ao projeto de lei 60 de 2024, que institui a campanha de conscientização contra o aborto no âmbito do Estado do Rio Grande do Norte. Mais um veto, também encaminhado pelo governo 1825, esse é um veto integral ao projeto de lei 101 de 2021, que dispõe sobre a carteira de identificação estudantil do Rio Grande do Norte e das outras providências. Encaminhado também em veto governamental 16 de 25, é o veto integral ao projeto de lei 436 de 2021, que estabelece a obrigatoriedade dos pais ou responsáveis pelas crianças e adolescentes matriculados na rede pública estadual de ensino que causarem dano ao patrimônio material, ressarcir o estabelecimento de ensino. E o veto de número 22 de 2025, veto 147 de 2026, encaminhado pelo governo do Estado. Temos o projeto de lei complementar 16 de 26, que dispõe sobre a reestruturação das carreiras da Controladoria Geral do Estado, Controle e da outras providências. Temos o projeto de lei de número 279, 2026, da deputada Cristiane Dantas, que institui a identidade visual oficial da Polícia Penal do Estado do Rio Grande do Norte. E temos o ofício de número 86. Vamos começar, senhores deputados, com o veto que há consenso. Eu informo que essa votação será feita no painel. Solicito aos senhores deputados que não resistirem sua presença, que possa fazê-lo, para que possa votar eletronicamente. Vamos iniciar com o veto governamental de número 9 de 2026, que é consenso, é o veto parcial ao projeto de lei 4 de 2020, funcionais dos servidores do Poder Judiciário do Estado do Rio Grande do Norte.
0: Em bloco.
2: Em discussão.
0: Presidente, pela ordem. Só para orientar, presidente, dizer que a nossa bancada está liberada para votar pela derrubada do veto.
2: Perfeitamente. É consenso essa matéria.
3: Senhor presidente.
2: Deputada Isolda.
3: Senhor presidente, eu queria, de antemão, já, inclusive o nosso líder liberando a bancada, já antecipar meu voto e dizer que eu voto favorável à derrubada do veto.
2: Perfeitamente. Passamos à votação. Solicito aos senhores deputados que concordam com o veto, votam não.
4: Aqui não está abrindo, não, senhor presidente, por favor.
5: Quem é contra o veto, vota não. Quem é a favor do veto, vota sim. É não.
2: Para derrubar, vota não. Para derrubar o veto, que há consenso, ou seja, todos vão votar não dentro do acordo. Em votação. Votação aberta. Solicito que resista meu voto.
4: O voto é não, né?
2: Vota não para derrubar o veto. Como a...

0: consenso, todos vão votar não. Pode corrigir o voto.
1: Adjunto.
2: Corrija, adjunto.
1: Adjunto é não.
2: É não.
3: É não, é
2: não.
3: É que a gente está confundido.
1: Aqui não está. Ó. Ó, ó. Sara. Lá. Aqui não está. Ó. Não, meu voto não está restando, não.
3: Não, clique novamente.
1: Ó.
3: Faça aqui novamente a sua presença que a gente tem.
4: Deputado Nelter, está faltando Vossa Excelência votar, deputado Nelter. Vote não, não, não, derrubar o voto.
0: Vou encerrar a votação, deputado Nelter ainda vai votar. Veto derrubado à unanimidade. Passamos a deliberar. Nós temos um, dois, três, mais quatro vetos. Mas precisamos ter o parecer oral em plenário. E para o primeiro veto, que é o veto 19 de 2025, em substituição às comissões permanentes, eu solicito à relatora, a deputada Terezinha Oral, Terezinha Maia, o seu parecer oral. Minha querida deputada Terezinha, Vossa Excelência tem a palavra.
5: Obrigada. Veto integral número 19/2025. Projeto de lei número 60/2024. A proposição institui a campanha de conscientização contra o aborto no âmbito do Estado do Rio Grande do Norte. As razões do veto sustentam, em síntese, que a matéria seria incompatível com diretrizes da Política Nacional de Saúde Sexual e Reprodutiva, podendo gerar interrupções conflitantes com as hipóteses legais de interrupção da gravidez previstas no ordenamento jurídico. Todavia, verifica-se que o projeto possui natureza essencialmente educativa e informativa, voltada à conscientização social acerca da proteção da vida e dos impactos decorrentes da prática do aborto, sem promover alteração da legislação penal, sem restringir direitos legalmente assegurados e sem modificar protocolos de atendimento do Sistema Único de Saúde. A instituição de campanhas educativas insere-se no espaço legítimo de formulação de políticas públicas por parte do Poder Legislativo, sobretudo quando destinadas à conscientização da população sobre temas de relevante interesse social. Não se extrai do texto aprovado qualquer disposição que suprima ou dificulte o acesso às hipóteses legalmente admitidas de interrupção da gravidez, razão pela qual não se evidencia a incompatibilidade jurídica apontada pelo Poder Executivo. Dessa forma, entende-se que a matéria pode coexistir com a legislação federal e com as políticas públicas atualmente vigentes, inexistindo motivo suficiente para a manutenção do veto governamental. Diante do exposto, opino pela rejeição do veto integral número 19/2025.
0: Perfeito, deputado Terezinha. A presidência agradece a relatoria de Vossa Excelência da matéria, que opina pela derrubada desse veto também. Para discutir a matéria, deputado Coronel Azevedo.
6: Senhor presidente, caro amigo deputado Ezequiel Ferreira, quero agradecer a relatoria da deputada Terezinha Maia.

0: Nós aqui, a Assembleia aprovou por unanimidade, depois de passar em comissões, uma campanha, instituímos uma campanha de conscientização contra o aborto. A população brasileira é majoritariamente contra o aborto. O aborto provoca uma série de malefícios às mulheres e não pode ser usado como método contraceptivo. Então, nós precisamos conscientizar nossas crianças, nossas mulheres, sobre as consequências. Aqui temos vários médicos, doutor Galeno e deputado Vivaldo. Então, o aborto provoca, dentre outras, doutor Bernardo, doutor Reginaldo, dentre outros problemas para a nossa sociedade. Hemorragias graves, infecções, septicemia, perfuração uterina, infertilidade futura, histerectomia de urgência, intoxicação por substâncias, sentimentos de culpa e ansiedade, e o percentual de suicídios aumentam dentre as mulheres que praticaram aborto, se comparados com as que não praticaram. Transtorno de estresse pós-traumático, depressão e ansiedade. O aborto provoca o mal do século, a depressão, distúrbio do sono e uma série de outros malefícios. Então, a Assembleia Legislativa fez correto quando aprovou por unanimidade essa campanha. E eu peço, pela saúde e pelo bem-estar da nossa população e como campanha educativa, que possamos votar não em proteção de nossas mulheres. Muito obrigado, senhor presidente.
1: Continuamos em votação, continuamos em discussão, passamos à votação. Senhores deputados que concordam, votam sim. Senhores deputados que querem derrubar, votam não. Quem quiser derrubar o veto, vota não. Votação aberta, senhores deputados. Não.
2: Esse meu negócio aqui está foda, viu, velho?
1: Vou encerrar a votação. Veto derrubado. Passamos a deliberar a maioria. Passamos a deliberar sobre o veto de número 18/2025. Esse é o veto integral ao projeto de lei 101/2021, que dispõe sobre a carteira de identificação estudantil do Rio Grande do Norte e da outra.
3: Dizer que seria necessário esse projeto de lei, tendo em vista que a produção das carteiras de identificação estudantil hoje são de diversas formas e diversos valores, e ainda por algumas instituições que não têm, de verdade, o verdadeiro direito de produzi-las. E há muitos estudantes são levados a falhas, são levados a uma produção de um documento que não tem validade. Eu já vivi isso para ver. Eu já fui estudante, e quem já foi estudante sabe disso. Somos visitados por diversas instituições dentro do ambiente escolar para ser produzido carteiras que nós não temos a certeza que ela vai valer em algum canto. E nesse projeto de lei que torna única e exclusividade do governo do Estado a produção e a entrega aos estudantes, é plausível. Então, nada mais justo do que tornar e unificar esse poder que é de produzir a carteira estudantil ser feito pelo Estado. E de uma forma gratuita, porque nós não temos como cobrar de um estudante a ele a necessidade de provar que ele é estudante. Então, esse projeto é isso. Espero que essa casa tenha esse entendimento, saiba o verdadeiro significado da importância de ter uma carteirinha vigente, com validade e, acima de tudo, com a verdade produzida gratuitamente pelo Estado. É isso, senhor presidente.
1: Portanto, a relatoria de Vossa Excelência é pela derrubada do veto, é isso?
3: Isso sim, presidente. A gente vota pela derrubada do veto, entendendo que tem que ser cumprida a lei que está lá formulada.
1: Perfeito, caro amigo. Já faço o meu agradecimento à relatoria de Vossa Excelência para discutir. Deputado Coronel Azevedo.
0: Senhor presidente, quero agradecer

0: Casa Legislativa, por unanimidade, que o Estado pudesse, de forma digital, sem criar nenhuma despesa, também emitir a carteira de estudante. Porque hoje, organismos de diversos estados do Brasil emitem as carteiras do Rio Grande do Norte. Chega-se a cobrar uma taxa absurda de R$ 50,00. Aí pensemos nos estudantes mais humildes, podendo ter gratuitamente, de forma digital. Então, isso cria essa alternativa para que o Estado emita, de forma digital e gratuita, a carteira de estudante. Então, vamos repetir, peço que todos votem não para derrubar o veto e repetir o que nós aprovamos aqui no processo legislativo, porque em benefício, em proteção aos nossos estudantes. Sem contar, como disse o deputado Neilton, que, infelizmente, algumas entidades, de maneira fraudulenta, vendem uma carteira de estudante que sequer é válida. Obrigado, senhor presidente.
1: Estamos em discussão, em votação. Senhores deputados que querem a manutenção do veto, votam sim. Senhores deputados que querem derrubar o veto, votam não e confirmam. Votação aberta, senhores deputados. Não.

0: Vou encerrar a votação. Voto derrubado. A maioria. Passamos a deliberar sobre o veto número 16 de 2025, veto integral ao projeto de lei 436 de 21, que estabelece a obrigatoriedade dos pais ou responsáveis pelas crianças e adolescentes matriculados na rede pública estadual de ensino que causarem danos ao patrimônio material das escolas ressarcirem os estabelecimentos no âmbito do Estado do Rio Grande do Norte. Da mesma forma, em substituição às comissões permanentes, teremos a relatoria em plenário e, como relator desta matéria, convido o ilustre amigo e deputado Tomba Faria para relatar esta matéria em plenário.
1: O veto integral, senhor presidente, 16/2025, projeto de lei 436/2021, o veto governamental fundamenta-se na síntese de alegada contrariedade no interesse público e a suposta incompatibilidade da medida com diretrizes pedagógicas da educação pública. Todavia, examinando a matéria, observa-se que o projeto não cria nova modalidade de responsabilidade civil, tampouco inova o ordenamento jurídico. Ao contrário, limita-se a reafirmar deveres já consagrados pelo Código Civil e pelo Estatuto da Criança e do Adolescente, instrumentos que reconhecem a possibilidade e a responsabilização patrimonial pelos danos causados a terceiro. Além disso, a proteção do patrimônio público constitui a finalidade legítima da atuação estatal, revelando-se compatível com os princípios da moralidade administrativa e responsabilidade social e a preservação dos bens públicos. Diante do exposto, opino pela realização do veto integral 16/2025.
0: Perfeito, nobre deputado Faria. Agradeço a relatoria de Vossa Excelência. Vossa Excelência relata também pela derrubada do veto, é isso? Passamos à discussão. Em discussão, deputada Isolda, para discutir a matéria.
2: Bom dia, senhor presidente. Bom dia, senhores deputados. Eu queria que a gente pudesse refletir um pouco acerca desse projeto de lei. É um projeto de lei que cria penalidades para pais, mães e responsáveis de crianças nas escolas. Se a gente pensar o que significa para uma mãe que muitas vezes vive do Bolsa Família ter que ser responsável por qualquer consequência que ocorra numa escola, como é que nós vamos penalizar essa mãe? A gente está dizendo que a mãe concorda de que o filho faça qualquer, quebra uma cadeira ou quebra um bebedouro numa escola? Nós sabemos que muitas vezes a educação que o pai e a mãe

0: dá para o filho não são suficientes para fazer com que ele tenha bons comportamentos na escola. Nós vamos penalizar essa mãe e esse pai duas vezes. Porque você imagina, a mãe ou o pai, ou o responsável é chamado na escola e eu tenho certeza que eles não concordam com determinados comportamentos de seus filhos na escola. Aí tem mais, essa mãe e esse pai vai pagar com quê? Porque nós sabemos que na nossa escola pública nós temos uma grande maioria de filhos de escola que vivem muitas vezes fazendo trabalho e aí nós vamos à casa dizer que essa mãe é responsável se o filho cometer qualquer ato na escola. Não, não, meus colegas. Acho que a nossa tarefa aqui é outra. Eu tenho absoluta certeza que as mães e os pais desejam fazer o possível para seus filhos não cometerem qualquer dano ao patrimônio das escolas. Portanto, eu faço um apelo aqui. Não vamos colocar mais uma penalidade que da disciplina, mas a penalizar pai e mãe, muitas vezes penalizar essas pessoas, ficar endividadas para não ter como pagar. Entrar e pagar uma taxa, ou você acha que essa mãe que está com o salário mínimo vai fazer? Portanto, eu acho, senhor presidente, um projeto que não ajuda as nossas famílias que já são humildes, que lutam para alimentar seus filhos, para às vezes aquilo, uma coisa que necessita, aí ser usado para pagar uma carteira, uma dele, ou alguma coisa que esse filho fez, a revelia e contrário à sua mãe e pai. Eu não considero que seja educativo, muito pelo contrário. E é punitivo para quem deseja, ora, reza, estudos para seus filhos fazer isso na escola. Nós vamos punindo, eu acho a pessoa errada. Nessa situação. Portanto, eu queria, senhor presidente. Eu queria, senhor presidente, dizer a importância da gente refletir sobre isso e não punir mais uma vez as nossas mães que já são punidas. Quando acontece isso, nós que somos mães sabemos. A punição é ser chamada na escola para receber reclamação do seu filho. Não façam isso com as mães, não. Não façam isso.
1: Perfeito, deputado Coronel Azevedo, na sequência, deputado José Dias.
2: Senhor presidente, caro amigo deputado Ezequiel Ferreira, quero agradecer ao deputado Tadeu Júnior, que trouxe aqui razões pelas quais nos assegura e nos conforta poder roubar esse. Senhor presidente, infelizmente, o Brasil é o país que tem a maior parte do território dominado pelas facções. E isso também alcança as escolas. É lamentável a gente entrar numa escola pública e ver a facção pintada dentro dos muros da escola pública. Então, a escola tem que ser um ambiente de ordem. E a bandeira do Brasil, ordem e progresso. Não podemos promover a balbúrdia, a discórdia, a baderna e a agressão. Aumentou a violência dentro da escola. Quando a gente aprova essa lei, que nós aprovamos, aqui o projeto de lei foi aprovado nessa casa, e a governadora veta, isso pode transparecer, gente, que tudo pode ser feito dentro da escola. Então, nós queremos proteger nossas crianças. Um pai e uma mãe que tem uma criança ali numa sala de aula, saber que ali é um lugar de ordem, de respeito ao professor, de respeito aos colegas e de respeito ao patrimônio público. É com a carteira, é com o quadro, é com a mesa, que eles aprendem. Sem aceitar que a criança não fique, aquele bem foi comprado com dinheiro do povo, fique por isso mesmo. Esse mesmo projeto já foi aprovado em diversos estados do Brasil. Então, Rio Grande do Norte, além de ser o pior idéb do Brasil, vai ser o lugar onde se pode quebrar as escolas. É isso que a gente quer. É a mensagem que nós vamos passar para o Rio Grande do Norte. Então, é isso que nós, em respeito às nossas crianças, escola é o lugar de aprender e não de promover ideologia, em respeito às nossas crianças.

0: saiam da escola sabendo capacitadas para passar os concursos públicos, votemos não para derrubar esse veto, que esse veto, todo o tempo, ao pessoal do PT, esse veto é absurdo. Obrigado, senhor
1: presidente. Vamos em discussão, concedo a palavra ao nobre amigo deputado José Dias, na sequência, doutor Bernardo.
2: Senhor presidente, senhoras e senhores deputados, eu até me sinto envergonhado de nós estarmos discutindo esse assunto aqui. Num país em que uma mãe de família, vou repetir, uma mãe de família, por ter pintado com batom uma estátua com os dizeres, deu mané, e olha que deu mané, é uma mensagem expressa pelo ministro Supremo, então, na época que ele expressou essa mensagem. Pegar 14 anos de prisão, uma mãe de família, e quem depreda uma escola pública, traz um prejuízo, senhor presidente, não apenas para a sociedade, mas essencialmente para os alunos que frequentam aquela escola. Claro, eu acho que a aplicação dessas penas já estão previstas. Você tem que indenizar as coisas públicas quando você depreda em qualquer circunstância. Mas essa medida, infelizmente, no Brasil, repete, tem um efeito mais, vamos dizer, essa da corte, olha, você não deve fazer isso, quando já não pode fazer. Então, eu acho que nós mantemos esse veto e dizemos, olha, pintar com batom, lavar no dia, não pode, são 14 anos de prisão. Agora, quebrar a escola, pode, porque aí é uma manifestação da liberdade social.
1: Perfeito, deputado Edir, já concedo a palavra, continuamos em discussão, deputado Nilton de hoje. Desculpe, deputado doutor Bernardo.
3: Senhor presidente, é só para dizer assim, a minha opinião acerca disso. É tão absurdo penalizar os pais por uma ação do filho na escola como penalizar o professor em sala de aula. Eu acho meio parecido você penalizar o professor para ele pagar pelos prejuízos que um aluno faça na sala de aula. Afinal de contas, é um absurdo você estender para uma situação como essa. Isso não significa dizer que a gente já falou que o adolescente, que o menor de idade, vai fazer esse tipo de coisa, de depredar o patrimônio público. Mas uma coisa é se punir, outra coisa é estender para os pais que são vítimas disso também, porque eles não querem que os filhos façam isso, e estender para eles a responsabilidade de arcar com esses danos. Portanto, eu sou totalmente contra esse tipo de opinião.
1: Continuamos em discussão.
4: Presidente, sei breve.
1: Deputado Francisco.
4: Estou aqui com a turma do fundão aqui do plenário. Presidente, eu passei 20 anos em sala de aula, presidente. Eu queria fazer esse depoimento a partir da minha experiência como professor. Também sou pai. Eu duvido que um pai ou uma mãe responsável mande um filho ou uma filha para a sala de aula para danificar a escola. Duvido. Nunca ouvi falar na minha trajetória de 20 anos. Às vezes o menino está na escola, a menina quebra uma carteira, quebra uma lâmpada, uma porta, e o pai está trabalhando para poder ganhar o próprio sustento, botar comer dentro de casa, presidente. E eu quero dizer isso, eu estou fazendo essa fala, não estou aqui desmerecendo o projeto do colega deputado Coronel Azevedo. Eu estou só dizendo que eu faço essa fala a partir do que eu acho que é injusto. Punir o pai, a mãe, o responsável, por uma atitude que muitas vezes é praticada a partir de algo que acontece dentro da própria escola, dentro da própria sala de aula. Um desentendimento entre alunos, uma briga entre estudantes. Já vi muito isso, presidente, quando estava em sala de aula. Além disso, presidente, tem outro aspecto que eu quero colocar. As escolas recebem muitas crianças atípicas. Eu estava aqui conversando com o Divaneide, que é mãe atípica. Como é que um pai ou uma mãe de uma criança atípica com transtorno vai ser responsabilizado, presidente, para pagar por um dano que uma criança que tem problema, né, vai provocar? Então, assim, eu vou acompanhar o veto da governadora.

governadora por entender que, no meu conceito, pai, mãe ou responsável orienta sempre seus filhos. Por mais que a família tenha problema dentro do contexto social, eu quero dizer que não considero justo esse tipo de punição, porque, na maioria das vezes, essas famílias já são punidas pelo próprio contexto social em que elas estão inseridas. Não estou dizendo isso para passar a mão na cabeça de ninguém, presidente. Acho que, de fato, a escola tem que ter regras.

0: está acompanhando em tempo real o que seus filhos estão fazendo nas escolas.
1: Perfeito. Para discutir, estamos em discussão. Deputada Terezinha, para discutir.
2: Eu vou justificar aqui, que eu vou votar pelo veto. Eu acho um absurdo eu sair de casa para votar por um erro, certo? Eu também fui professora. Visito várias escolas estaduais e vejo muitas deterioradas, né, porque o Estado tem poucas condições de manter limpa. Então, a educação tem que sair de casa, e na hora que um aluno fizer isso, que a mãe não tiver condições, né, de pintar lá, de limpar, faça uma campanha em família para poder essa criança sentir na pele o erro que cometeu também. Obrigada.
1: Perfeito. Passamos à votação. Quem vota sim e confirma, mantém o veto do jeito que está. Quem vota não e confirma, derruba o veto. Passamos à votação, senhores deputados. Votação aberta. Então, quem vota sim, mantém. Quem vota não, derruba o veto. Votação aberta.

0: Vou terminar a votação. Veto derrubado à maioria. Passamos a deliberar sobre o último veto, veto governamental 22 de 25, veto integral ao projeto de lei número 126 de 2019, que concede isenção do pagamento das taxas e custos relativos à renovação da Carteira Nacional de Habilitação, CNH, dos servidores operadores de segurança pública do Estado do Rio Grande do Norte. Como as outras matérias, como os outros vetos, nós teremos aqui a palavra do deputado e relator, deputado Taveira Júnior, em substituição às comissões permanentes. Com a palavra, o nobre relator da matéria em plenário, deputado Taveira Júnior.
1: Bom dia, senhor presidente. Presidente, voto integral número 22/2025, processo 5079/2025, projeto de lei 126/2019. Trata-se de um veto integral aposto ao projeto de lei de 126/2019, que concede a isenção de pagamento de taxas e custas relativas à renovação da Carteira Nacional de Habilitação aos operadores de segurança pública do Estado do Rio Grande do Norte. Nestas razões do veto, o Poder Executivo sustenta, em síntese, a existência de vício de iniciativa, renúncia de receita desacompanhada de medidas exigidas pela legislação fiscal e afronta aos princípios de isonomia tributária. Todavia, a proposição revela inequívoco interesses públicos ao contemplar profissionais que exercem atividades essenciais à prevenção de ordem pública e segurança da população, cujas atribuições demandam permanente habilitação para a condução de veículos oficiais e atuação operacionais. Diante disso, considera a relevância social da medida e a ausência de fundamentos suficientes para afastar a deliberação soberana deste Parlamento. Opine pela rejeição do veto integral número 22/2025. É assim como voto.
0: Essa presidência agradece a relatoria do nobre deputado Taveira Júnior. Passamos à discussão. Para discutir, o deputado Coronel Azevedo.
2: Senhor presidente, agradecer ao deputado Taveira Júnior pela excelente explanação e defesa da derrubada do veto. Dizer, inclusive, que eu estou aqui conversando com o deputado Francisco, que é o líder do governo, que ele também é a favor de derrubar o veto. A razão é simples, senhor presidente. Quando o cidadão vai fazer o concurso para ingressar na Polícia Militar, a Polícia Civil e a Polícia Penal,

0: é exigido dele já ter a CNH. Só que quando essa CNH se vence, se for obrigado a que ele pague a taxa de renovação, e se ele quiser não pagar ou não puder pagar, ou usa Uber e não quer mais pagar a CNH, as polícias irão parar, porque os policiais não terão dinheiro, não terão como conduzir as viaturas. Inclusive, durante a greve dos 28 dias, que foi a maior greve do Brasil, de polícias militares do Brasil, uma das razões alegadas pelos condutores é que tinham a CNH vencida. Então, se o Estado exige que o candidato tenha a CNH para ingressar na polícia, o Estado também deve isentá-lo de renovar a CNH para até mesmo evitar de que o policial não renove a CNH, porque está sem o recurso de pagar a renovação. Então, agradecer ao deputado Francisco, ali do governo, disse que vai votar pela derrubada do veto. Eu creio que vai ser unânime. Aqui não vai ser brincadeira de polícia e ladrão. Todo mundo vai votar pela polícia. Obrigado, senhor presidente.
1: Perfeito, deputado Coronel Azevedo. Continuamos em discussão. Passamos à votação. Senhores deputados que concordam com o veto, votam sim, confirmam. Quem quiser derrubar o veto, vota não e confirma. Votação aberta, senhores deputados. Não.

0: Azevedo, eu concordo que tem que isentar Azevedo, mas o tempo da polícia não tem mais com quem pagar a carteira, passou, foi no tempo que passava 4 meses atrasado.
1: Pelo menos nessa, fique do lado da polícia.
2: Vote. Dências. Informo que essa matéria terá parecer oral da deputada Divaneide, da emenda modificativa e aditiva. Com a palavra, a ilustre relatora, deputada Divaneide Basílio.

é o parecer oral do projeto de lei complementar 25 de 2025, daquela matéria que foi apresentada pelo deputado Francisco. Sistema aberto, os deputados que concordam votam sim e confirmam. Essa matéria teve um acordo, por isso que ela está em plenário hoje e passou pelo colegiado de líderes, com a dispensa de todos os senhores líderes. Nós estamos votando a emenda modificativa e aditiva que foi apresentada pelo deputado Francisco. Quem concorda, vota sim e solicito a assessoria de plenário que possa checar nos sistemas que não foram abertos ainda, para a gente dar celeridade na votação.

Quem tiver dificuldade, levante o braço para que a gente possa computar esse voto. Deputada Isolda, deputado Vivaldo. Deputado Nelta, sim. Deputado Luiz Eduardo. Vota sim, que é um acordo. Falta deputado Galeno, deputado Adjuto. Encerrada.

0: A votação. Aprovada a emenda à unanimidade. Original e emendas. Passamos a deliberar sobre o projeto de lei complementar número 16 de 2026 da Control, que dispõe sobre a reestruturação das carreiras da Controladoria Geral do Estado e da outras providências. Também, por ter sido dispensado um colegiado de líderes, nós teremos parecer oral em plenário substituindo as demais comissões. Concedo a palavra ao ilustre relator da matéria, nobre amigo deputado Tomba Faria.
1: Senhor presidente, parecer oral em plenário do projeto de lei complementar 2016-2026. Apresento nesta oportunidade um parecer de mérito referente ao projeto de lei complementar 16-2026, iniciativa do Poder Executivo, que dispõe sobre reestruturação de carreiras e controladoria geral do Estado do Rio Grande do Norte, a Control. A análise do mérito desta proposição revela não apenas suas conveniências, mas suas imprescindíveis necessidades. A urgência da matéria decorre do fato de que a estrutura do pessoal anterior foi objeto de ação direta de inconstitucionalidade da DI 081-0379-66-2022-8.20, no qual o TJRN reconheceu a inconstitucionalidade dispositiva da lei passada por via do projeto de lei complementar.
0: Essa presidência agradece a relatoria do nobre amigo deputado Tomba Faria. Coloca a matéria em discussão.
2: Senhor presidente, declaração
0: deputado
2: de voto.
0: Deputado Nelta Queiroz, para discutir.
2: Para dizer que a Control Servidores, conheço alguns, é uma justa correção, justiça a todos os servidores. Portanto, votaria a favor.
0: Passamos à votação. Senhores deputados, votação no painel.

0: para a consolidação e fortalecimento da Polícia Penal do Rio Grande do Norte. O parecer é pela aprovação do substitutivo do projeto de lei número 279, como encarte realizado na CCJRN. É como eu voto, senhor presidente.
1: Perfeito, deputado Tomba Faria. O deputado relata favorável à aprovação da matéria. Para discutir, deputada Cristiane Dantas.
2: Presidente, é só para esclarecer aos colegas deputados que esse projeto de lei é para manter o brasão atual com o símbolo da bandeira do Rio Grande do Norte, que vai dar uma segurança jurídica pelo fato de ter sido instituído através de decreto. Então, isso foi discutido, trazido pelo sindicato, por Vilma, e esse projeto de lei, ele vai manter o brasão com a bandeira do Rio Grande do Norte.
3: Senhor presidente.
1: Perfeito, deputada Cristiane.
3: Para discutir.
1: Para discutir o deputado Luiz Eduardo, na sequência...
3: Senhoras e senhores, senhor presidente, hoje... iremos votar um projeto que representa um importante reconhecimento institucional para a Polícia Penal do Estado do Rio Grande do Norte. A proposta apenas consolida em lei identidade visual oficial da corporação, reconhecendo seu brasão definitivo, documento funcional e uniformes, fortalecendo a imagem e a identidade de uma instituição que integra o sistema de segurança da polícia, da segurança pública do nosso Estado. Polícia Penal exerce um papel fundamental na custódia, acompanhado de investimentos concretos. É urgente a substituição dos coletes balísticos, muitos deles já vencidos, colocando em risco a vida dos policiais penais. Também é necessário melhorar as condições de trabalho nas unidades prisionais, gerando alojamentos dignos, colchões adequados para os plantões, novos equipamentos, viaturas, armamentos, tecnologia e capacitação permanente. A valorização da categoria não pode ficar apenas no discurso. Ela deve ser refletida em melhores condições de trabalho, segurança e respeito aos serviços que desempenham uma função essencial para a segurança pública do Rio Grande do Norte. Por isso, manifesto o meu voto favorável a este projeto, por entender que ele fortalece institucionalmente a Polícia Penal e representa mais um passo na valorização importante da categoria. Quero dizer que esse projeto é de autoria da deputada Cristiane Dantas, mas com um projeto semelhante meu, de minha autoria, que foi apensado juntamente com a deputada. Quero parabenizar a deputada Cristiane, parabenizar todos os policiais penais e vamos fazer uma polícia penal mais forte para o Rio Grande do Norte.
1: Perfeito, deputado Luiz Eduardo, com a palavra para discutir o nobre amigo deputado Coronel Azevedo.
4: Senhor presidente, quero aqui saudar a nossa guerreira, presidente do Sindicato da Polícia Penal, Vilma Batista, saudar também a todos os policiais penais que estão aqui. Esse projeto de lei surgiu a partir dos policiais penais, que procuraram a deputada Cristiane Dantas e também o deputado Luiz Eduardo. É importante que as pessoas que forem ocupar esses cargos de secretário, eu sei que a pessoa quer deixar um registro. O camarada foi nomeado pela governadora. Vou botar a minha marca, né, no uniforme da Polícia Penal. Olha, a Polícia Penal é uma instituição de Estado. Não pertence ao secretário A, ao secretário B. Daqui a pouco muda o secretário e quer botar o Pique do Cabugi. Muda o secretário, é outro, quer botar o Rio Potengi. Muda o outro. Meu amigo, o uniforme representa a instituição Polícia Penal. E não o secretário que estiver no momento nomeado. Amanhã sai, vem outro. Se a gente aceitar essas mudanças da roupa, do que simboliza a Polícia Penal, de acordo com quem estiver ocupando o cargo do secretário, isso desmoraliza a Polícia Penal. Isso, com todo respeito a quem teve essa ideia aí, o que está hoje. Meu amigo, vamos respeitar as tradições, a cultura, respeitar quem dá a vida, os homens e mulheres que dão a vida por exercer uma função tão difícil como é a de policial penal. Então, parabéns, deputada Cristiane, Vilma, deputado Luiz Eduardo. Vou votar, sim, pela aprovação da matéria.
1: Perfeito, deputado Coronel Azevedo. A

0: a última para discutir a matéria, a nobre amiga e deputada Eudiane Macedo.
1: Senhor presidente, serei muito rápida. Vilma, que esteve conosco com o presidente da comissão da CCJ, que é o deputado Francisco, e com os demais deputados, só para quem está nos acompanhando, até vocês que estão no plenário, vocês que estão nos acompanhando pela TV Assembleia, o que é que nós estamos votando hoje aqui nesta casa? Sobre o brasão. O brasão que nós estamos voltando é o brasão atual, o brasão que já existe aqui no Rio Grande do Norte, não a identidade do Rio Grande do Norte. E eu quero aqui parabenizar a Vilma, que em todos os momentos, eu acho que todos os dias, estavam aqui na Assembleia, né, reivindicando que não tivesse essa mudança. E tanto eu, deputado Kleber Rodrigues, deputado Francisco do PT, deputado Vivaldo Costa e os demais deputados da comissão, a gente tinha muita clareza sobre isso em não permitir na comissão, e chegando aqui no plenário, o nosso voto seria para manter o brasão do Rio Grande do Norte, que é um brasão lindo. Então, não tem por que mudar. Muito obrigada, senhor presidente.
0: Passamos à votação. Senhores deputados que concordam com o projeto, permaneça como estão. Aprovado à unanimidade. Passamos a deliberar sobre o projeto de iniciativa da Prefeitura Municipal de Rodolfo Fernandes, que solicita o reconhecimento, mediante decreto legislativo, do estado de calamidade financeira e administrativa, conforme decreto municipal de número 16/2026. Informo que essa matéria também foi deliberada no colegiado de líderes e terá parecer oral. O relator desta matéria será o nobre amigo deputado doutor Bernardo. Com a palavra, o relator, deputado doutor Bernardo.
2: Senhor presidente, dirijo este plenário para emitir parecer em nome de todas as comissões permanentes desta casa sobre matéria objeto de processo legislativo 2297 e 2026. Trata-se de uma solicitação de extrema gravidade e urgência encaminhada pelo chefe do presidente do município de Rodolfo Fernandes para que a Assembleia Legislativa reconheça o estado de calamidade financeira e administrativa decretado no âmbito daquele município. Ao aprovarmos o decreto legislativo que reconhece a calamidade, não estamos interferindo na autonomia municipal. Diante da gravidade dos fatos apresentados e da impensabilidade de se aplicar o dispositivo legal que rege a matéria, o nosso parecer é pela aprovação, senhor presidente.
0: Essa presidência agradece ao relator, doutor Bernardo, que relata favorável à aprovação do projeto. Em discussão, em votação, senhores...
3: Para discutir.
0: Para discutir, o deputado Neilton de hoje.
3: Olha, eu quero alertar essa casa aqui que a prefeitura lá está com muito dinheiro em caixa. O que está acontecendo lá é que a prefeita não tem maioria sobre a Câmara e quer decidir sozinha as deliberações das finanças do município. E que isso seja um entendimento desta casa, que o poder legislativo de lá está se desmoralizando e perdendo a força que deveria ter para as decisões. Então, não acredito que essa seja uma saída viável para o município. Eu acredito que essa decisão aqui tenha que ser tomada em fortalecimento à Câmara Municipal, que é quem representa o povo e quem é quem fiscaliza as ações financeiras do município. Então, há uma casa legislativa, votar contra o legislativo, isso aí também já seria um parecer nosso aqui de inviabilidade, né? Então, não é uma coisa certa estar dando esse poder absoluto ao prefeito ou à prefeita para que possa ser feita da maneira dela, sem a fiscalização e atuação da Câmara.
2: Só, presidente. Para discutir, senhor.
0: Estamos em discussão, deputado doutor Bernardo.
2: O que existe, de fato, lá no município, é que a prefeita só tem 3 vereadores e que 6 vereadores do Legislativo não aprovaram a suplementação orçamentária, e o município está sequer sem ter com quem pagar os salários dos servidores, ficou sem orçamento. É essa situação que existe, de fato, não está existindo um entendimento entre o município e a Câmara de Vereadores, e se criou essa situação e não tendo outra saída a não ser se decretar calamidade para que o município possa continuar atuando e atendendo às demandas da população.
0: Perfeito. Passamos à votação. Senhores deputados que concordam com o projeto, permaneça como estão. Projeto aprovado por maioria. Resiste o voto contra o deputado Neil.

0: Recrute de Jovens. Passamos a deliberar sobre o projeto de iniciativa do deputado Neilton Diógenes. Informo que esse projeto será votado no painel eletrônico. É o projeto de lei complementar de número 10 de 2026, que dispõe sobre o exercício da atividade de bombeiro militar enquanto profissional de saúde. Em discussão.
1: Para discutir.
0: Para discutir, a deputada Eudiane Macedo. Esse senhor projeto será votado no painel eletrônico, informa os senhores deputados. Deputada Divaneide, para discutir.
1: Deputada Eudiane.
0: Deputada Eudiane, me desculpe, deputada
1: senhor
0: Eudiane.
1: Presidente,
0: deputada Eudiane.
1: Também serei muito rápida, mas faço questão de discutir esse projeto e parabenizar o deputado Neilton Diógenes, que foi o autor, né, desta lei. E quero deixar registrado que, como relatora também da comissão da CCJ, né, nossa relatoria foi favorável, porque nós entendemos a importância da proposta para garantir mais segurança jurídica e melhores condições para os bombeiros militares, que atuam em áreas específicas da saúde, respeitando a compatibilidade de horários e respeitando também o período mínimo de descanso desses servidores, no caso, os bombeiros militares. E quero também aqui destacar todas as visitas, né, que o presidente, o Cabo Nogueira, esteve lá no nosso gabinete, esteve no gabinete de Neilton, os demais colegas também que estão aqui presentes. E eu digo aqui para vocês, os esforços de vocês, Nogueira e toda a equipe aí, valeu muito a pena. É isso que vocês têm que fazer, visitar os gabinetes, conversar, dialogar, para que essa PL, através do deputado Neilton, né, e de relatoria do nosso mandato, chegasse a um consenso, até porque o projeto foi retirado de pauta. Eu conversei com Nogueira, nós retiramos o projeto de pauta para tentar melhorar e que esse projeto fosse aprovado aqui nesta casa. Então, muito obrigada e parabenizo aqui todos os bombeiros militares e destaco aqui o nosso colega deputado estadual Neilton. Muito obrigada.
0: Para discutir, deputado Neilton.
2: Senhor presidente, só para enfatizar a importância desse projeto de lei que garante aos bombeiros militares o reconhecimento como um profissional de saúde, dando a eles uma estabilidade profissional maior, dando a eles uma seguridade para que possa desempenhar algumas atividades fins. Sabemos que essa profissão realmente ela atua sobre essa função. Quando um guarda-vida, quando um socorrista, quando um combatente está ali disposto a salvar, a preservar a vida humana. Então, mais que justo, nosso gabinete, eu que sou bombeiro militar, eu que tenho aqui de verdade uma representatividade significativa junto a esta instituição, fazer aqui esse projeto de lei, elaborar e agradecer a todos os presidentes de comissões e a todos os membros de comissões pela parceria firmada aqui dentro desse projeto de lei e a todas as instituições, a associação em especial, que reflete sobre a melhoria na qualidade da prestação de serviço da instituição Bombeiro Militar dentro do seu uso diário da farda, do compromisso com o bem, com as vidas alheias. Então, parabéns a todos que fazem parte, né, da associação e que defendem os interesses da instituição. Sintam-se representados e acolhidos por esse mandato e a todos que aqui estão. Obrigado, senhor presidente.
0: Para discutir, deputado Tomba Faria, na sequência, deputado Coronel Azevedo, deputado Fernando Moraes.
3: Só para dizer também de que a administração foi convocada por uma extraordinária, a deputada teve a participação grande da deputada Cristiane Danta, da deputada Divaneide Basílio, do deputado Taveira Júnior, não é, que nós convocamos, fizemos uma extraordinária e fizemos valer esse voto que vai resolver e melhorar o dia a dia dos bombeiros. Agora, pela primeira vez aqui nesse plenário, eu me senti que eu dei um voto e a gente precisa ter a responsabilidade. Eu fiquei olhando aqui e o voto do nosso projeto de aprovação da controladoria foi comemorado ali entre eles, com muito abraço e muitas lágrimas. Eu me senti pela primeira vez que a importância que a gente tem de avaliar um voto aqui dentro desse plenário. Parabéns ao pessoal da controladoria, que se abraçaram ali por mais de 10 minutos e as lágrimas desceram nos olhos deles e se sentiram, né, beneficiado pelo voto que esta casa

0: É que deu. Muito obrigado, senhor presidente.
1: Senhor presidente,
2: discussão, deputado.
1: Para discutir.
2: Estamos na ordem, deputado Coronel Azevedo, deputado Hermano Moraes, depois deputado Luiz Eduardo.
3: Senhor presidente, para parabenizar a Associação de Bombeiros Militares, na figura do presidente Cabo Nogueira, está aqui com vários bombeiros. Eles fizeram um esforço, estiveram visitando os gabinetes dos deputados, trouxeram propostas da sua assessoria jurídica, que resultou nesse projeto de lei que hoje está sendo aprovado. Também esse tema foi parte de uma audiência pública que nós, meu mandato, propôs, nós realizamos com a participação da PGE, com a participação da Secretaria da Administração, da OAB e de uma série de instituições todas favoráveis à busca de soluções sobre a interpretação que um segmento teve em relação ao cúmulo de cargos para militares estaduais. Então, estamos hoje aprovando uma justa e merecida enquadramento àqueles bombeiros militares que exercem funções que se assemelham à função de saúde, como, por exemplo, condutor de ambulância, dentre outras, que seja reconhecido e seja evitada essa interpretação extensiva para proibir o acúmulo de cargos. Então, conto com o nosso voto. Parabéns mais uma vez aos bombeiros militares do Rio Grande do Norte.
2: Para discutir, deputado Hermano Moraes, na sequência, deputado Luiz Eduardo.
4: Senhor presidente, rapidamente também eu queria fazer minhas as palavras do deputado Tomba Farias sobre o acerto dessa casa em aprovar e reconhecer o papel importante da controladoria, valorizando os seus servidores. Sobre esse projeto, quero também parabenizar o nosso colega Neilton Diógenes, deputado e bombeiro militar. Eu tive a oportunidade e a honra de receber também no gabinete um grupo de bombeiros militares explicando as razões do que fui convencido. Então, acho muito justa essa matéria também, essa iniciativa e essa mobilização. Porque se os bombeiros militares já fazem um belo trabalho, tenho certeza que com esse reconhecimento pode estender ainda mais as suas ações, favorecendo também a saúde pública do nosso Estado. O que já faz, mas agora fazendo com maior segurança jurídica.
1: Senhor presidente, comunicar essa presidência e todos os colegas deputados que há instantes... Senhor presidente... Há instantes, há meia hora atrás ou uma hora atrás, faleceu o pai do nosso prefeito, Paulinho Freire. E aqui eu quero deixar os meus votos de sentimento e pêsames a toda a família do nosso prefeito, Paulinho Freire, que acaba de perder seu pai. E deixar aqui a toda a família lutada nos meus sinceros sentimentos e pedir que Vossa Excelência faça uma moção e que todos possam subscrever. Muito obrigado, senhor presidente.
2: Como nós estávamos em discussão de uma matéria em votação da Casa Legislativa, fui informado, infelizmente, dessa grande perda. Nosso amigo e prefeito de Natal, Paulinho Freire, encontra-se deputado. Em nome da Casa Legislativa, é a Assembleia Legislativa se solidarizando nesse momento de profunda dor de todos esses amigos. É com profundo pesar que registramos essa moção de falecimento de Gilson Eduardo Freire, aos 91 anos, destacada personalidade do esporte potiguar, um dos mais respeitados árbitros de futebol, cuja trajetória foi marcada pela dedicação ao futebol e pelo exercício da ética e o compromisso com a seriedade. Paralelamente à arbitragem, construiu uma sólida carreira profissional. Após concluir os estudos no Ateneu, Norte Rio-Grandense, realizou cursos no então Colégio Santo Antônio, atual Colégio Marista de Natal, entre eles o de administração. Trabalhou por 16 anos na JL Fonseca e, posteriormente, ingressou na COSERNE como comprador. Dois anos depois, assumiu um cargo de chefia, onde permaneceu até se aposentar. Foram 28 anos de dedicação e de compromisso com a empresa. No âmbito familiar, Gilson Freire deixa igualmente um legado de amor, dedicação e exemplo para todos os seus filhos e para todos que conheceram e tiveram a oportunidade de conviver com ele. Foi casado por

0: 66 anos, com dona Evane da Costa Freire, com quem constituiu uma sólida família e teve 4 filhos. Eduardo, Gilvane, Paulo Eduardo, Sérgio Eduardo. Também deixa 8 netos e 3 bisnetos, que juntamente com os demais familiares e amigos, preservam o seu exemplo de vida pautado pela honestidade, pelo trabalho, pela responsabilidade e pelo compromisso com aqueles que sempre o cercaram. Sua partida deixa uma lacuna irreparável entre familiares, amigos e todos aqueles que tiveram o privilégio de conviver com sua simplicidade, com seu caráter e paixão pelo futebol. Permanecerá viva, contudo, a memória de sua trajetória construída com dignidade, respeito e dedicação ao esporte, ao trabalho e à família, inspirando as futuras gerações de desportistas e profissionais da arbitragem. Nesse momento de profunda dor, solidarizamos-nos com seus familiares e amigos, rogando para que Deus conceda conforto aos corações enlutados e receba-o em sua infinita misericórdia. Assim, requer-se que esta manifestação seja encaminhada à família enlutada com expressão de profundo respeito, reconhecimento e solidariedade deste Parlamento Estadual.
1: Presidente.
2: Senhor Presidente.
1: Senhor Presidente, eu quero já me subscrever à moção e dizer que estou de acordo com o projeto, que é um projeto muito importante para o Corpo de Bombeiro, e dizer que meu voto vai ser voto sim, viu, senhor Presidente? Só adiantar meu voto.
0: Passamos à votação, senhores deputados que concordam com a matéria no painel, votam sim e confirmam.

0: deputado tiver dificuldade de votar, basta levantar o braço para que esse voto seja computado.
1: Senhor presidente, gentileza. Senhor presidente.
0: Vou terminar a votação. Aprovada a unanimidade. Passamos a deliberar sobre os projetos que vamos votar em bloco agora. Projeto de iniciativa do deputado Francisco. Peço atenção, senhores deputados, para a leitura dos projetos, para saber o que estão votando. Projeto do deputado Francisco, 172 de 26, reconhece como patrimônio cultural e material do Rio Grande do Norte o forró pela Rural da Rádio Rural de Caicó. Projeto da deputada Isolda, 420-21, dispõe sobre a obrigatoriedade das escolas da rede pública e privada de ensino a fixarem painel ou cartaz informativo com telefones e canais de denúncia contra a violência ou abuso sexual infanto-juvenil. Projeto da deputada Isolda, de número 221-24, institui os Jogos Escolares do Rio Grande do Norte, o GERNES. Projeto da deputada Isolda, 391-25, reconhece como patrimônio cultural e material social e educativo do Rio Grande do Norte, o Coral Canto K.A., no município de Caicó. Projeto da deputada Isolda Dantas, projeto de lei 416-25, reconhece como patrimônio cultural histórico do Rio Grande do Norte a Igreja Matriz de São Francisco de Assis, localizada no município de Pedro Velho. Projeto da deputada Ivaneide Basílio, 1465-2026, requer que a Assembleia faça sessão solene em homenagem ao mês de julho das pretas de combate a todas as formas de opressão contra as mulheres. Projeto da deputada Isolda Dantas, número 1471-26, requer a realização de sessão solene em homenagem ao dia do hip-hop. Projeto do deputado Luiz Eduardo, requerimento do deputado Luiz Eduardo, solicita a realização de sessão em homenagem aos veteranos da Polícia Penal. Em discussão, em votação, os senhores deputados concordam, permaneçam como estão.
2: Senhor presidente, quero apenas afirmar que eu estou em abstenção. O critério da Assembleia eu respeito, que a maioria que apoia, eu respeito totalmente, mas prefiro faltar em abstenção, porque tem projetos que eu concordo, outros que eu não concordo. Isso é até bom, porque ninguém sabe qual que eu não concordo.
0: Aprovada a maioria com abstenção do deputado José Dias. Passamos a deliberar sobre os projetos que têm emenda. São eles, que vamos votar também em bloco. Projeto de lei 42-2026, deputado Francisco do PT, com emenda redacional na Comissão de Constituição, Justiça e Redação. O projeto reconhece como Patrimônio Cultural e Histórico do Rio Grande do Norte e a banda 11 de fevereiro. Segundo projeto, projeto do deputado Francisco também, projeto de lei 561, que reconhece como Patrimônio Cultural e Material do Rio Grande do Norte, Festival Literário de Currais Novos, também com emenda redacional. Projeto da deputada Isolda, que institui a Semana Estadual de Atenção à Pessoa com Lúpus, também com emenda redacional. Projeto da deputada Isolda, esse de número 365, que reconhece o município de Apodi como capital da mecanização da agricultura familiar, também com a emenda redacional. São essas matérias. Em discussão, em votação, senhores deputados, concordam ou permaneçam como estão?
2: Continua em abstenção.
0: Também em abstenção, deputado Zé Dias. Aprovado a maioria. Passamos a deliberar. Sobre as matérias que vamos votar em bloco com substitutivo. Matéria do deputado Francisco, projeto de lei 115 de 24, que reconhece como patrimônio cultural, turístico e paisagístico a ponte de Zé de Bastos.
2: Mas essa caiu.
0: E o projeto de lei da deputada Isolda, de número 230, que institui a Semana Estadual de Conscientização sobre o Transtorno do Déficit de Atenção com Hiperatividade, TDAH, no calendário oficial do Estado do Rio Grande do Norte. Também da deputada Isolda, que reconhece como patrimônio cultural e material histórico e religioso do Estado do Rio Grande do Norte a festa de Nossa Senhora da Imaculada Conceição, padroeira do município de Upanema. São essas três matérias. Em discussão, em votação, senhores deputados concordam, permaneça como estão, abstenção do deputado José Dias. Matéria aprovada e substitutivos. Indago aos senhores deputados se preferem dar uma pausa para almoçar ou se já votamos a LDO e vamos almoçar. Prefere votar a LDO, a maioria prefere votar a LDO. Passamos a deliberar.
2: Aqui, meu amigo, se precisar.
0: Passamos a deliberar sobre o projeto de lei 247/2026, iniciativa do Governo do Estado, dispõe sobre as diretrizes para elaboração e execução da lei orçamentária anual para o exercício de 2027 e da outras providências. Convido o ilustre amigo e relator da matéria, o nobre amigo e deputado José Dias, para fazer uso da palavra.
2: Senhor presidente, senhoras e senhores deputados, senhor presidente, como houve discussão na comissão, apresentação de relatório, aprovação, voto, e toda a matéria foi divulgada, eu acho que é dispensável qualquer pronunciamento meu para encaminhar o projeto. Mas ficaria à disposição do plenário, eu acho que é necessário, eu acho que é realmente necessário, para alguma explicação que seja pedida que eu possa dar. É só, senhor presidente.
3: Senhor presidente.
0: Perfeito. Deputado Zé Dias, diante das discussões que já foram feitas nas comissões, deputado Zé Dias, como relator, já falou aqui, passamos
3: senhor presidente,
0: a discutir. Deputado Francisco do PT.
3: Aqui. Senhor presidente, queria... Está meio tumultuado.
0: Pedir silêncio aos senhores deputados, nós estamos votando a LDO.
3: Senhor presidente, eu queria trazer aqui uma sugestão, como já fizemos em anos anteriores. Primeiro, mais uma vez, destacar o papel do nobre relator, deputado Zé Dias. Eu sei de todo o zelo, toda a responsabilidade com que ele e a comissão tratam a questão da LDO. Presidente, está difícil, a LDO é por... É uma matéria de Estado, não é nem de governo, porque o atual governo está encerrando. Nós não sabemos quem será o próximo governador, nós temos nossas preferências aqui, eu queria...
0: Mas vamos dar seguimento, Vossa Excelência está falando, quem quiser ouvir, ouve.
3: Então eu vou sugerir, presidente.
0: Quem não quiser, a gente não pode, né? Eu queria que Vossa Excelência desse prosseguimento.
3: Presidente, nós temos aqui um conjunto de emendas, do total apresentado pelo deputado Zé Dias... A emenda número 1, a 2, a 3, a emenda número 5, 6, 7, 8, 9, a 12, a 13, a 14, a 15 e a 17. Nós temos consenso, vamos votar pela manutenção dessas emendas. Conversei com alguns deputados e pedimos... ao menos dialogamos sobre isso, depois eu não tive o retorno se tem consenso ou não, para destacar a emenda 4. A emenda 4 é aquela que versa sobre o remanejamento de 20% para 15%. De nossa parte, nenhum problema, deputado Zé. Votaremos também a favor. E as emendas 10... 11, 16, 18, 19 e 20, nós...
0: Pediria que Vossa Excelência repetisse.
3: Repito. 10, 11, 16, 18, 19 e 20. Essas emendas...
0: ao plenário, se existe acordo nas outras emendas 10, 11, 16, 18, 19 e 20, para rejeitar.
4: Presidente, eu peço que a opinião do deputado Zé Dias, que foi o relator, se ele concorda ou não, e aí a gente pode ter uma noção.
0: Vamos lá, se há consenso nas 14, a gente bota em votação às 14 e analisa se é possível ter consenso na 10, 11, 16, 18, 19 e 20.
5: 14 a 14, que dá 15%. Quando que vem? Bora consenso aí, 14. Senhor presidente, pela ordem. Senhor presidente, pela ordem, se puder.
0: Nós estamos agora, eu estou só consultando o plenário, nesse minuto, nós estamos em votação da LDO. Nós temos consenso em 14.
4: Senhor presidente,
0: vamos votar. Só um minuto.
4: Sugestão para votar.
0: Minuto.
4: Vote às 14
0: um minuto,
4: e depois a gente.
0: Nós precisamos votar primeiro o projeto, para depois ir para as emendas. Né? Então, vamos botar em votação o projeto. São votações ostensivas. Depois a gente entra na emenda. Primeiro é o projeto. Em votação, o projeto. Senhores deputados concordam, permaneça como estão. Aprovado. Passamos a deliberar sobre as 14 emendas que têm consenso. 14 emendas que têm consenso. Nós estamos tirando aí só as emendas 10, 11, 16, 18, 19 e 20, correto? Então, vamos votar as demais que têm consenso. Em votação, as 14 emendas de consenso. Senhores deputados concordam, permaneça como estão. Aprovado as 14 emendas. Restam as emendas 10, 11, 16, 18, 19 e 20. Indago aos senhores líderes se há consenso para derrubar essas emendas. Senhor deputado Zé Dias.
2: Senhor presidente, são matérias realmente importantes as emendas. Eu gostaria, se houver consenso para derrubar, claro que vai... Aliás, para manter as emendas da comissão, eu estou de acordo. Se não, eu solicito que seja votado uma por uma.
0: Senhor, então, vamos votar um por uma.
5: É só... Cada emenda é, no caso, o limite potencial, é?
0: 10,
5: é remanejamento?
0: Não, não, não. 10, 11, 16, 18, 19 e 20.
5: O limite potencial...
0: São seis emendas... que as outras 14 já foram aprovadas à unanimidade. São seis emendas que nós podemos votar em bloco ou individual. Se houver consenso, vota em bloco. Se não houver, a gente vai para individual.
5: Mas cada emenda...
0: O deputado Zé Dias vai falar delas.
6: Explicar quais são as emendas, gente.
0: Exatamente.
6: Vamos
0: lá.
6: Votar.
2: Começar, senhor presidente, pela 10.
0: Vamos começar pela 10. Nós temos seis emendas que não houve acordo...

0: Então, vamos começar pela 10. Passa a palavra de novo ao nobre amigo deputado José Dias.
1: A emenda 10 trata de estabelecer um calendário para o pagamento das emendas impositivas. Nós já tivemos, se eu não estou enganado, essa matéria aprovada na Lei de Diretrizes Orçamentárias anteriores. O que é que nós fixamos? O Poder Executivo regulamentará os procedimentos e prazos a serem observados para que se dê o cumprimento da execução orçamentária e financeira das programações das emendas parlamentares, ficando assegurado, independentemente de regulamentação, que pelo menos 50% do valor das emendas parlamentares individuais e positivas deverá ser pago até o dia 30 de junho do exercício fiscal, e o valor eventualmente restante dessas emendas deverá ser pago até o dia 30 de novembro do exercício fiscal. Senhor presidente, é claro que isso é uma luta do legislativo, e nós estamos há muitos anos nesse sofrimento, principalmente porque o caráter antirrepublicano e antidemocrático da governadora penaliza alguns deputados, como é o meu caso. Não estarei aqui na execução já do próximo orçamento, mas eu acho que as coisas não devem ser vistas com esse caráter pessoal, sim com caráter permanente. Eu confesso que tenho, nesse caso atual, ainda um critério de isenção muito poderoso, que nós não sabemos quem será o governador. Eu sei quem vai ser, mas também não vou me ater nisso para dar o meu voto, mas eu já sei quem vai ser. Mas acontece que, na realidade, eu acho que o que deve prevalecer é o interesse do Rio Grande do Norte, do Estado e dessa casa, e fazermos aquilo que nós já fizemos antes. Então, eu acho que para o próprio legislativo é de interesse seja mantida esta emenda. E espero que seja votada individualmente, porque tem que ser votada individualmente.
2: Presidente, para discutir.
0: Para discutir, senhores deputados.
2: Presidente, eu quero trazer essa discussão aqui. Primeiro, é com muito respeito a todos os colegas deputados e deputadas e à casa. Eu quero, inclusive, dizer que, mediante não ter tido acordo por parte do relator, que tem meu profundo respeito, a bancada aqui do governo está liberada. Cada um vota como quiser. Eu vou manter o voto que sempre dei aqui. Porque eu tenho dito aqui, presidente, cada vez que essa matéria volta, eu tenho chamado a atenção que a Constituição do Estado do Rio Grande do Norte, que não foi mudada, versa sobre isso. E é ela que diz, independente de quem venha a ser o governo, presidente. Como disse o deputado Zé Dias, cada um de nós aqui tem nossas preferências. Mas nós não sabemos quem vai ganhar a eleição, o povo é quem vai decidir. A governadora poderia muito bem dizer voto como quiserem. Ela não vai ser, não é uma questão mais de governo, colegas, é do Estado. Primeiro é o seguinte, para que a gente mude esse critério de pagamento, tem que mudar primeiro a Constituição do Estado do Rio Grande do Norte. Não é possível que nós, que somos os guardiões, os defensores da Constituição do Estado, não atentemos a isso, presidente. Governando, quem vai estar governando? E antes disso, a gente precisaria mudar a Constituição. É ela que prevê no artigo 16, aliás, perdão, no parágrafo 16, parágrafo 16, do seu artigo 107, que versa sobre as emendas parlamentares, é ela que versa sobre isso, presidente. Os restos a pagar poderão ser considerados para fim de cumprimento da execução financeira prevista no artigo 11 desse artigo, até o limite de 25 décimos% da receita corrente líquida realizada no ano anterior.

0: se a gente não mudou a Constituição Estadual? Faz tempo que eu venho, porque eu posso até estar errado aqui, mas na Constituição do Estado está previsto isso. Restos, aliás, está aqui, receita corrente líquida do ano anterior. Como é que a gente vai obrigar um governo, seja quem for, a pagar 100% das emendas dentro do próprio exercício corrente? É uma questão que eu levanto desde o ano passado. Eu vou manter aqui o meu voto. Eu vou ser contra essa emenda. Não é porque eu sou contra o pagamento de emenda, não, nem contra a casa. Agora, eu venho fazendo esse apelo. Querem mudar isso? Vamos mudar primeiro onde tem que mudar, que é na Constituição do Estado do Rio Grande do Norte.
1: Senhor presidente, só para fazer um esclarecimento que eu acho pertinente.
2: Perfeito, deputado Francisco, deputado Zé Dias.
1: O argumento do deputado Francisco não tem nada com o que nós estamos discutindo, não. O que ele diz não obriga a deixar as emendas de restos a pagar. O que está lendo aí é que com restos a pagar, que é porventura, fiquem, existam, tem que ser pago. Não tem nada uma coisa com a outra. Não está dizendo que tem que ter restos a pagar das nossas emendas, não. Nós estamos dizendo coisa totalmente diferente. Tem que ter um calendário. Esse calendário, se eu não estou enganado, já está sendo cumprido no Congresso Nacional. E não há inconstitucionalidade nenhuma nesse calendário. Até porque também existem matérias aqui, como a transferência dos poderes, que são obrigatórios. As nossas emendas é constitucionalmente obrigatória. E não tem nada com o argumento do deputado, é 0,0.
2: Deputado Coronel Azevedo, eu vou fazer um apelo para que a gente possa votar. Nós temos seis. Então, vou fazer um apelo para a gente não perder o quórum. Né? E temos um almoço.
1: No Congresso Nacional, senhor presidente, só para informação do plenário, 65% no primeiro semestre. 65%, nós estamos dando 50%.
3: Senhor presidente, eu vou fazer um momento da discussão, mas já serve para todas as emendas, não vou discutir mais. Eu quero aqui... E também fazer um comentário sobre o que falou o deputado Francisco do PT. O deputado Francisco do PT, ele disse, se posicionou com uma visão, independentemente do destino que o povo der ao Rio Grande do Norte para o ano que vem. Pois bem, entre a visão do deputado Francisco do PT, que representa o governo Fátima, e a visão do deputado Zé Dias, que tem uma carreira exemplar, conhecimento profundo em orçamento e finanças, eu quero dizer que ficarei com as emendas apresentadas pelo deputado Zé Dias, até porque o resultado da gestão do governo Fátima foi um desastre em todas as áreas. Está aí os consignados, estão aí os fornecedores, estão aí as esperas por exames, consultas e cirurgias, as estradas, tudo. Os municípios, a FEMURNE, e por aí vai, não vou aqui dizer. Então, não é esse o futuro que nós queremos para o Rio Grande do Norte. Por isso, votarei a favor de todas as emendas apresentadas pelo deputado Zé Dias e muito bem destacado por ele agora. Se em âmbito federal foi inserido um calendário de pagamento de emendas no Congresso Nacional, por que o PT agora quer proibir a inserção desse calendário em âmbito estadual? Eu acho que nós temos que pensar em fortalecer o nosso parlamento, porque aqui está a verdadeira democracia. Quando o deputado apresenta uma emenda, ele está falando do povo, em nome do povo que o elegeu. Esse é o verdadeiro orçamento participativo, é a execução, o respeito à execução e o pagamento das emendas parlamentares. Essa é a verdadeira participação popular e democrática, respeitando o voto do povo. Então, parabéns, deputado Zé Dias. O parabenizo não só pela relatoria da LDO de hoje, mas por todo o trabalho que o senhor fez, Vossa Excelência fez, na Comissão de Finanças, relatando diversas leis orçamentárias que foram fundamentais e são para o nosso Estado. Muito obrigado, senhor presidente.
2: Passamos à votação. Senhores deputados, concordam com a emenda, permanece como estão. Senhores deputados que discordam, se manifestem. Levante o braço. Aprovada a unanimidade. Passamos a deliberar e solicito ao deputado sobre a emenda 11. Passamos, deputado Zé Dias, a emenda 11.
1: Para nós não tem nenhum caráter político, porque fica bem claro, nós temos

0: um final de governo, final de legislatura. Eu confesso que não estarei nem aqui. Agora, o que é que acontece? Nós já conseguimos derrubar isso, que essa imposição de um percentual. E nós, para não caracterizar que nós somos contra o orçamento participativo, que eu acho que é totalmente justo. Nós mudamos a redação. Fica compelida a destinação dos recursos do orçamento participativo a despesas correntes e de investimentos. Isso vai ter e serão destinados a despesas correntes e de investimentos.
1: Senhor presidente,
2: nós
1: já temos uma concordância para votar em bloco.
0: Eu acho que está absolutamente contemplado o orçamento participativo.
3: Perfeito. Então vamos lá. Vamos votar em bloco as emendas 11, 16, 18, 19 e 20. Ok? Senhores deputados, concordam, permaneça como estão. Aprovado todas. Eu quero parabenizar todos os deputados. Quero registrar aqui e parabenizar o trabalho da comissão, do relator, deputado Zé Dias. Agradecer a todos e convidar a todos para o almoço nesse momento. Está encerrada a sessão.
0: Senhor presidente, gostaria de anunciar
3: a realização da sessão solene para ser marcada pela Assembleia para homenagear o senhor Jorge Augusto da Silva Cisneiro com título honorífico cidadão Norte Rio Grandense, iniciativa do deputado Galeno Torquato, requerimento 1569/26. Ouça o deputado Zé Dias.
0: Diga aí, meu amigo. Senhor presidente, era para registrar o meu agradecimento e o agradecimento, evidentemente, da Casa à comissão que assessorou. Quero dizer a Vossa Excelência que eu participei de todas as discussões e participei com muito prazer, mas eu ouvi e ouvi com o maior respeito possível, e o método de todo o trabalho está na comissão que nos assessorou.
3: Perfeito. Essa presidência reconhece o trabalho de todos os assessores da comissão e enaltece o trabalho de todos esses assessores. Anuncio que compareceram a esta sessão 23 senhores deputados. Agradecendo a presença de todos, está encerrada a sessão.

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11: 1:32.

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5: 1h47.

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6: 2 e 3.

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7: 2h33.

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8: 2:48.

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5: 3 e 2.

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2: 3:18.

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6: 3:32.

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9: 3:49.

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E aí?

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2: As sessões extraordinárias são uma atividade da Assembleia Legislativa convocadas pelo presidente da Casa em momentos de urgência ou necessidade, com duração padrão de 90 minutos, podendo ser prorrogadas para até 2 horas. Essas sessões são marcadas com antecedência e realizadas após o término das sessões ordinárias. Durante a sessão extraordinária, os legisladores se reúnem para discutir e votar matérias específicas que motivam a convocação, seguindo rigorosamente as condições regimentais estabelecidas. Nessas sessões, não é permitida a apresentação de novas proposições. O foco está exclusivamente nas matérias objeto da convocação, garantindo agilidade e eficácia nas deliberações. Assim, as sessões extraordinárias desempenham um papel importante na dinâmica legislativa, permitindo que a Assembleia Legislativa atue de forma ágil e responsiva diante de situações urgentes.
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3: Minuto da Inclusão.
4: Olá, Brasil! Existem diversas palavras e expressões incorretas referentes às pessoas com deficiência, que, na verdade, traduzem preconceitos presentes na sociedade. Inválido, paralítico, excepcional ou portador de

0: Necessidades especiais são alguns exemplos usados ao longo da história e ainda hoje muito difundidos. Esses termos indicam ideias erradas, pois estão relacionados com as noções de incapacidade, ineficiência e dependência. A expressão correta é pessoa com deficiência, ou seja, primeiro vem a pessoa e depois sua deficiência, que representa uma condição também determinada pelo meio econômico e social no qual a pessoa está inserida. Assim, quanto mais acessível for o ambiente social, menor é a limitação da pessoa. Portanto, vamos usar e divulgar o termo correto e o seu significado, e com isso, combater o preconceito. Tuca Munhoz para o Minuto da Inclusão.
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8: 4:05.

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5: 4:19.

0: 24 e 24.
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6: 4:31.

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10: 4:52.

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2: As sessões solenes representam momentos significativos no calendário legislativo, onde o plenário se reúne para celebrar eventos relevantes ou prestar homenagens a pessoas que se destacam dentro e fora da instituição. Durante essas sessões, é deliberado o requerimento de qualquer deputado. Uma característica marcante das sessões solenes é a permissão para a presença de convidados especiais, tanto à mesa quanto no recinto do plenário. Isso cria um ambiente que prestigia figuras importantes para a sociedade potiguar, fortalecendo laços e reconhecendo contribuições significativas para o Estado. As sessões solenes na Assembleia Legislativa do Rio Grande do Norte são momentos de celebração, reconhecimento e prestígio, reforçando o papel da instituição como um espaço de valorização e representatividade.
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10: 5 e 4.

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2: 5:17.

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10: 5:33.

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7: 5h46.

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8: 6:02.

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2: 6:17.

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4: Olá, estamos começando mais um Jornal da Assembleia. Confira na edição de hoje. A Assembleia Legislativa aprova a Lei de Diretrizes Orçamentárias de 2027. A previsão da receita é de quase 23 bilhões de reais. Divulgado o resultado da primeira chamada do ProUni segundo semestre. Eu sou Carlos Henrique Góes e trago essas e outras notícias agora.
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4: A Assembleia Legislativa do Rio Grande do Norte aprovou o projeto de lei número 247 de 2026, que trata das diretrizes para a elaboração e execução da Lei Orçamentária Anual para o exercício de 2027. O relatório foi aprovado à unanimidade pelos deputados na sessão plenária desta quarta-feira. O projeto apresentado na Comissão de Finanças e Fiscalização teve 20 emendas encartadas à redação original, destinadas a atualizar, aperfeiçoar e também ampliar os mecanismos de controle e transparência da proposta orçamentária. Os deputados também aprovaram as emendas encartadas na Comissão de Finanças e Fiscalização da Casa. Ao todo, foram apresentadas 20 emendas, sendo 14 modificativas, 2 supressivas e 4 aditivas, todas aprovadas em plenário. Seu parecer reduziu de 20% para 15% o limite de remanejamento de dotações orçamentárias pelo Poder Executivo, mantendo o percentual que é adotado historicamente pela Comissão. No projeto de lei, para 2027 o Governo do Estado projeta uma receita total de 22,7 bilhões de reais, desconsideradas as fontes do regime próprio de previdência social. Desse montante, 22 bilhões e 2 milhões correspondem às receitas primárias, sendo 21,9 bilhões provenientes de receitas correntes e 386 milhões de receitas de capital. Entre as receitas correntes, a maior fonte continua sendo as transferências, estimadas em 11,4 bilhões, seguidas pela arrecadação de impostos, taxas e contribuições de melhoria, previstas em 9,6 bilhões de reais, além de 786 milhões em outras receitas primárias correntes. Separadamente, conforme determina a metodologia dos demonstrativos fiscais, o projeto estima 3,7 bilhões a receita do regime próprio de previdência em 2027. Esses recursos são contabilizados de forma apartada das receitas do Tesouro Estadual e não integram o cálculo do resultado primário sem RPPS, sendo considerados apenas na apuração consolidada das contas públicas. A proposta também projeta uma receita corrente líquida de 21,7 bilhões para o próximo exercício. Divulgado o resultado da primeira chamada do ProUni segundo semestre. Detalhes com Bárbara Freire.
5: O resultado da primeira chamada do programa Universidade para Todos, o ProUni, do segundo semestre de 2026, foi divulgado nesta quarta-feira. Os candidatos podem consultar a relação dos pré-selecionados no site do ProUni. Nesta edição, o programa oferece 471 mil bolsas de estudo em instituições privadas de educação superior de todo o país. Do total, 219 mil bolsas são integrais e 251 mil parciais, que arcarão com 50% do valor do curso. Os estudantes pré-selecionados na primeira chamada devem comprovar as informações prestadas no momento da inscrição entre os dias 15 e 24 de julho. A etapa é obrigatória para a concessão da bolsa pela instituição de ensino. O cronograma do processo seletivo prevê ainda a divulgação do resultado da segunda chamada em 5 de agosto. Os candidatos não selecionados poderão manifestar interesse na lista de espera dos dias 26 e 27 de agosto. A divulgação da lista está prevista para 1º de setembro. Bárbara Freire para o Jornal da Assembleia.
4: A seguir você confere. Comissão aprova projeto que cria a Política Estadual de Autonomia da Pessoa com Síndrome de Down. Refis 2026 oferece descontos de até 99% em juros e multas no Rio Grande do Norte. Setor de serviços cai 0,4% em maio por recuo na área de transportes.
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4: Comissão aprova projeto que cria política estadual de autonomia de pessoas com síndrome de Down. Detalhes com o repórter Adenilson Costa.
8: A Comissão de Educação, Ciência e Tecnologia, Desenvolvimento Econômico, Meio Ambiente e Turismo da Assembleia aprovou nesta quarta-feira 35 projetos de lei. Entre eles está o PL que cria a Política Estadual de Planejamento de Vida, Autonomia e Inclusão da Pessoa com Síndrome de Down no Rio Grande do Norte. A proposta, de autoria da deputada Divaneide Basílio, busca ampliar a inclusão e garantir mais direitos a essa população. A parlamentar explicou a importância do projeto.
9: Uma grande preocupação das famílias é o projeto de emancipação das pessoas com síndrome de Down. Então, esse é um projeto que cria justamente esse acompanhamento e essa preparação para esse passo para que os adolescentes e jovens tenham sua vida plena, né? Possam planejar a inserção no mercado de trabalho, e a gente se sente muito feliz de saber que temos muitos exemplos, mas nós não queremos mais exceção. A gente quer que a regra seja todos se prepararem para os seus projetos de vida. Por isso esse programa é para tratar justamente dessa inclusão das pessoas com síndrome de Down nessa faixa etária da vida. E o outro projeto que traz justamente a audiodescrição.
8: A presidente da comissão, deputada Isolda Dantas, fez um balanço das atividades desenvolvidas pelo colegiado ao longo deste primeiro semestre.
10: Mas nós estamos encerrando aqui esse primeiro semestre dessa comissão com a produtividade altíssima e praticamente matérias encerradas, ficaram apenas 8 matérias para serem votadas para a próxima, pelo próximo semestre, mas quero aqui agradecer aos membros dessa comissão, agradecer a assessoria dessa comissão, que é brilhante, nos garante, né, assertividade, nos garante qualidade no desenvolvimento dos trabalhos, e aproveitar e desejar um bom recesso aqui para os servidores, para os deputados, e dizer que muito em breve, em agosto, nós já voltaremos aqui ao trabalho dessa comissão.
8: Adenilson Costa para o Jornal da Assembleia.
1: Economia.
4: Refis 2026 oferece descontos de até 99% nos juros e multas. Saiba mais com Bárbara Freire.
5: O Programa de Recuperação de Créditos Tributários do Governo do Rio Grande do Norte, o Refis 2026, está oferecendo descontos que podem chegar a 99% sobre juros e multas para a regularização de débitos de ICM e ICMS com o governo estadual. O início do programa foi publicado na edição desta quarta-feira no Diário Oficial do RN. E a adesão pode ser feita até o dia 29 de julho. Já para aqueles que preferirem parcelar os débitos, o programa permite o pagamento em até 6 parcelas mensais, com desconto de 90% sobre juros e multas. A adesão deve ser realizada de forma online através do site uvt.cefaz.rn.gov.br, clicando em Refis 2026. O Refis 2026 contempla exclusivamente débitos tributários constituídos até 31 de dezembro de 2025, relativos ao ICM e ao ICMS. A Cefaz informou ainda que dúvidas podem ser tiradas pelo WhatsApp 84 98 600 8563. O atendimento é das 8 às 14 horas. Bárbara Freire para o Jornal da Assembleia.
4: O setor de serviços, que reúne atividades como turismo, restaurantes, salão de beleza, internet e tecnologia da informação, recuou 0,4% em maio, puxado pelo desempenho negativo dos transportes. Segundo a Secretaria da Política Econômica do Ministério da Fazenda, o resultado veio abaixo das expectativas de mercado, que seria de um intervalo de 0,3 a 0,6, com a mediana de 0%. Na comparação com o mesmo período do ano passado, o setor cresceu 0,4%. De janeiro a maio, avançou quase 2% em relação ao mesmo período de 2025. Já no acumulado de 12 meses, a alta é de 2,6%. Esse número representa a redução no ritmo de expansão, uma vez que em abril estava em quase 3%. Os dados fazem parte da pesquisa mensal de serviços, que foi divulgada nesta quarta pelo IBGE. Com os resultados de maio, o setor fica 19,6% acima do nível pré-pandemia de Covid, em fevereiro de 2020, e 0,5% abaixo do maior nível já registrado, que pertence a outubro de 2025. A pesquisa traz dados desde janeiro de 2011. A queda dos transportes foi o que mais puxou o setor de serviços para baixo em maio, porque o item tem peso de 1/3 na pesquisa. De acordo com o analista da pesquisa, Rodrigo Lobo, houve menor receita das empresas de transporte aéreo de passageiros, transporte rodoviário de carga e de logística. Em maio de 2026, o volume de transporte de passageiros recuou 1,3% na comparação com o mês anterior. Já o volume de transporte de cargas teve variação negativa de 0,2%.
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4: A previsão do tempo para Natal nesta quinta-feira traz sol com algumas nuvens e pode chover rápido durante o dia e à noite o tempo fica firme. Máxima de 27, mínima de 23 graus. Eu sou Carlos Henrique Góes e essas foram as principais notícias de hoje no Jornal da Assembleia. Nós voltamos amanhã às 8 horas com a reprise desta edição. Até lá.
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1: 6h44.

0: Clara de Souza, sou Fábio Silva Lima, sou Orlando Barreto Pereira, eu sou Gilvana, eu sou Lourenço.
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7: 6h49.

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1: Está no ar a Voz do Brasil. As notícias do governo federal que movimentaram o país no dia de hoje.
2: Olá, boa noite.
0: Boa noite para você que nos acompanha em todo o país.
2: Quarta-feira, 15 de julho de 2026.
0: Vamos ao destaque do dia na Voz do Brasil.
2: Vacinação em gestantes.
0: Imunização de grávidas pelo SUS reduziu casos graves de bronquiolite em bebês menores de 6 meses.
2: Os dados são do Ministério da Saúde. Natália Koslick.
3: Até agora, mais de 1 milhão e 200 mil doses da vacina contra a bronquiolite foram aplicadas no país.
0: Você vai ouvir também prova de vida.
2: Quem precisa fazer comprovação no INSS está recebendo aviso do governo federal.
0: Fique atento, a mensagem não solicita dados do cidadão. Márcia Fernandes.
4: Não são enviados links, nem são solicitados dados como CPF ou endereço.
2: E ainda, novas regras de publicidade para bets começam a valer sexta-feira.
0: Está proibida a veiculação de análises sobre eventos esportivos que induz a realização de apostas.
2: Também está vedada a divulgação para crianças e adolescentes. Nazi Brum.
5: Entre as principais regras da portaria publicada no último dia 10, está a divulgação de advertências ao apostador sobre os riscos de apostas online.
0: Hoje, na apresentação da Voz do Brasil, Mariana Jungmann e Luciano Seixas.
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0: A vacinação de gestantes no SUS contra bronquiolite reduziu pela metade os casos graves da doença em bebês.
2: Os dados foram publicados esta semana pelo Ministério da Saúde.
0: Essas e outras vacinas presentes no esquema vacinal das gestantes ajudam a evitar internações e óbitos de mães e de seus bebês.
3: A vacina contra o vírus sincial respiratório, principal causador da bronquiolite, protege o bebê ainda durante a gestação até os primeiros meses de vida. É esse o período em que o risco de complicações respiratórias é maior. A obstetra Michele Egídio explica como funciona o mecanismo de imunização nessa fase da vida.
6: Vai passar anticorpos para a criança, mas não necessariamente ela vai conseguir impedir que a criança não tenha doença, mas vai impedir as formas mais graves, as que exigem internação. Então a criança já vai ter algum tipo de imunidade ao vírus, então vai ter uma doença um pouco mais leve do que normalmente ela teria se a mãe não tivesse se vacinado.
3: Disponível na rede pública desde dezembro, a vacina contra a bronquiolite é indicada a partir da 28ª semana de gestação. Assim que completou o tempo necessário, a técnica de enfermagem Fernanda Larissa da Silva compareceu a uma unidade básica de saúde para garantir sua proteção e de sua bebê.
7: Essencial, tanto para mim quanto para a criança. Não ter que ficar indo direto ao hospital e a saúde dela está íntegra, a minha também.
3: Até agora, mais de 1 milhão e 200 mil doses da vacina contra a bronquiolite foram aplicadas no país. De acordo com dados publicados essa semana pelo Ministério da Saúde, a vacinação de gestantes no SUS levou à redução de 52% dos casos graves da doença entre bebês com menos de 6 meses. O calendário vacinal de gestantes contém ainda outros imunizantes, como destacou a diretora substituta do Departamento do Programa Nacional de Imunizações, Ana Catarina de Melo Araújo.
8: Nós temos a vacina DPTA, que é a vacina que protege para coqueluche. Ela deve ser realizada a partir da 20ª semana de gestação. A vacina hepatite B, que é uma vacina que nós fazemos desde a infância, mas existem ainda algumas gestantes que não receberam. Então é importante receber a vacina contra a influenza, que ela é anual, e a vacina também da Covid-19. Então são doenças que quando acometem as grávidas, elas têm um comprometimento importante, levando à internação e óbito.
3: Caso a gestante tenha perdido alguma das doses no tempo recomendado ou tenha quaisquer outras dúvidas, basta procurar a unidade de saúde mais próxima de casa com a caderneta em mãos para verificar sua situação junto aos profissionais de saúde. Reportagem Natália Koslick.
2: E neste mês, a saúde bucal também está em pauta.
0: É o Julho Neon, que alerta para os cuidados diários e prevenção de doenças bucais.
2: O Sistema Único de Saúde oferece atendimento básico e especializado.
9: O Júlio Neon chama a atenção para a importância dos cuidados com a saúde bucal e da prevenção de doenças. Entre as principais recomendações estão escovar os dentes com creme dental fluoretado pelo menos 3 vezes ao dia, usar fio dental diariamente, reduzir o consumo de alimentos com alto teor de açúcar, evitar o uso de produtos derivados do tabaco e moderar o consumo de bebidas alcoólicas. Também é indicado procurar atendimento odontológico sempre que houver sinais, como dor persistente, feridas na boca que não cicatrizam, sangramento nas gengivas ou dificuldade para mastigar. Pessoas que utilizam próteses dentárias devem manter a higienização adequada e realizar acompanhamento periódico. Quem precisar de atendimento odontológico pelo SUS deve procurar a unidade básica de saúde mais próxima de casa. Quando necessário, o paciente será encaminhado para atendimento especializado, conforme a organização da rede de saúde do município. Graziela Mendonça, para a Voz do Brasil.
0: Você já ouviu falar em soroterapia? A técnica consiste na aplicação de vitaminas e outras substâncias diretamente na veia de pessoas saudáveis.
2: E é usada em casos de desidratação ou em casos em que a pessoa não consegue receber nutrientes pela alimentação.
0: Mas tem gente buscando tratamento para aumentar energia e até rejuvenescimento.
2: Cuidado com essas promessas milagrosas de detox ou imunidade instantânea que aparecem na internet.
0: A Anvisa alerta, nenhuma evidência científica comprova esses benefícios.
10: A Agência Nacional de Vigilância Sanitária, Anvisa, alerta que a soroterapia não substitui tratamentos médicos nem oferece benefícios comprovados para aumentar a imunidade, rejuvenescer, promover desintoxicação ou melhorar o bem-estar de pessoas saudáveis. O procedimento só deve ser realizado em casos com indicação clínica e sob orientação de profissional habilitado. A soroterapia consiste na aplicação de vitaminas, nutrientes e outras substâncias diretamente na veia. Segundo a Anvisa, esse tipo de tratamento é indicado apenas em situações específicas, como pacientes desidratados, internados ou que não conseguem receber nutrientes pela alimentação. A agência também chama a atenção para os riscos do excesso de vitaminas, que pode provocar náuseas, vômitos, dores de cabeça e alterações no funcionamento do fígado e dos rins. A Anvisa esclarece que não existe cosmético injetável. Produtos aplicados por injeção devem ser aprovados como medicamentos ou dispositivos médicos. Claudimário Carvalho, para a Voz do Brasil.
2: A Previdência Social vai realizar atendimentos em todo o país nesse fim de semana.
0: O serviço será destinado à realização de perícias médicas e avaliações sociais, etapas obrigatórias para concessão de benefícios.
2: Ao todo, são 20.900 vagas em todo o país.
0: Para ser atendido, o cidadão precisa agendar pelo site ou aplicativo Meu INSS ou por ligação para a Central 135.
2: Mais informações em gov.br/INSS.
0: Vamos falar agora de um dos serviços do INSS, a prova de vida.
2: Ela é feita de forma automática por meio de informações das bases governamentais.
0: Mas os beneficiários que não foram identificados estão sendo informados por meio de mensagens de WhatsApp enviadas diretamente pelo governo federal, que precisam fazer a comprovação de vida.
2: E um aviso importante, o Instituto não envia mensagens solicitando CPF, telefone, reconhecimento facial ou qualquer outro dado pessoal para a realização da prova de vida.
4: A prova de vida do INSS é um procedimento para confirmar que o beneficiário de aposentadoria, pensão ou outro benefício continua vivo. Com isso, são evitados pagamentos indevidos. Hoje em dia, a prova de vida é feita de forma automática, cruzando a base de dados. Mas se o beneficiário não for identificado nesse cruzamento, ele é avisado que deve fazer a prova de vida por meio de mensagem de WhatsApp. A autenticidade da informação é garantida por um selo azul de conta verificada. O banco que paga o benefício também envia notificação pelo aplicativo ou pelo extrato bancário. Mas é preciso ter atenção. A mensagem enviada apenas comunica da necessidade da realização da comprovação de vida. Não são enviados links, nem são solicitados dados como CPF ou endereço. Como ressalta a presidente do Instituto Nacional do Seguro Social, INSS, Ana Cristina Silveira.
11: O INSS não liga, não envia servidores à casa dos beneficiários.

0: e nunca solicita dados pessoais, senhas ou qualquer tipo de pagamento para realizar a prova de vida. O Instituto também não pede CPF, endereço, dados bancários, nem envia links para atualização cadastral.
1: Para fazer a prova de vida, basta comparecer à agência bancária onde recebe o benefício levando um documento oficial com foto. Não é preciso ir numa agência do INSS. Em caso de dúvida, procure os canais oficiais no telefone 135 ou pelo site meu.inss.gov.br. Reportagem Márcia Fernandes.
2: Começou hoje o pagamento do sexto lote do abono salarial.
3: Saiba quem tem direito e como consultar o benefício.
4: Cerca de 4,3 milhões de trabalhadores podem receber, a partir desta quarta-feira, 15 de julho, o sexto lote do abono salarial referente ao ano base de 2024. O valor do benefício varia de R$ 136 a R$ 1.621, de acordo com o número de meses trabalhados com a carteira assinada em 2024. Tem direito ao abono quem está inscrito no PIS/PASEP há pelo menos 5 anos, recebeu remuneração média de até R$ 2.766 por mês em 2024, trabalhou com carteira assinada por no mínimo 30 dias no ano base e teve os dados corretamente informados pelo empregador no E-Social. Os trabalhadores podem consultar se têm direito ao benefício, o valor e a forma de pagamento através da Carteira de Trabalho Digital ou no portal gov.br. O valor ficará disponível para saque até 30 de dezembro de 2026. Por decisão judicial, trabalhadores dos municípios mineiros de Juiz de Fora, Ubá e Matias Barbosa também recebem o benefício nesta quarta-feira. Em caso de dúvidas, o atendimento pode ser feito pelo telefone 158, nas Superintendências Regionais do Trabalho e Emprego ou pelos canais oficiais do Ministério do Trabalho e Emprego. Thaís de Araújo, para a Voz do Brasil.
2: O setor de serviços atingiu 1,9% de janeiro a maio deste ano, frente a igual período do ano passado.
3: É o que mostram dados divulgados hoje pelo IBGE.
5: Esse indicador mostra o ritmo de atividades no dia a dia do país, como serviços de transporte, tecnologia, restaurantes e hotéis. Na comparação com maio do ano passado, o crescimento foi de 0,4%. No acumulado de janeiro a maio, na comparação com o mesmo período do ano passado, o resultado mostra um avanço de 1,9%. Nesse mesmo indicador, acumulado de janeiro a maio, o destaque positivo ficou com o setor de informação e comunicação, que subiu 6,2%. Já o acumulado nos últimos 12 meses ficou em 2,6%. E na comparação direta de maio com o mês anterior, o segmento de tecnologia não teve variações, mas outras atividades conseguiram crescer e ajudaram a assegurar o ritmo do setor, como detalha o gerente da pesquisa mensal de serviços, Rodrigo Lobo.
6: No campo positivo, os profissionais administrativos e complementares lideraram os ganhos, impulsionados pela parte de agenciamento de espaços de publicidade, serviços de engenharia e locação de automóveis. O segundo impacto positivo em termos setoriais ficou com os serviços prestados às famílias, que avançaram 0,2%, impulsionado pela parte de restaurantes.
5: O volume de serviços no Brasil recuou 0,4% em maio, após ter registrado alta de 1,1% em abril. Reportagem Luciana Colares de Holanda.
2: A projeção de crescimento da economia brasileira para este ano se manteve em 2,3%, segundo o novo boletim macrofiscal apresentado hoje pelo Ministério da Fazenda.
3: Dentre os fatores externos que devem contribuir para a projeção estão a retomada dos conflitos entre Estados Unidos e Irã e a instabilidade dos preços do petróleo e a possibilidade de novas pressões sobre a inflação global.
2: A equipe econômica também revisou a expectativa para a inflação deste ano.
3: A estimativa passou de 4,35% para 5,1% em 2026, enquanto a projeção para 2027 foi ajustada de 3,5% para 3,6%.
2: De acordo com o boletim, a principal pressão continua vindo da alta dos alimentos e do setor de serviços.
3: A secretária

0: secretária de Política Econômica, Débora Freire, destaca como a instabilidade no mercado externo impacta a atividade econômica brasileira.
1: Basicamente, continuamos no cenário de desafio global da crise do petróleo, que tem gerado aí impactos generalizados sobre inflação e crescimento. Para o cenário de PIB, estamos mantendo a projeção de crescimento em 2,3%.
2: Estão abertos até amanhã editais da Conab para aquisição de alimentos destinados

0: serão adquiridas mais de 800 toneladas de alimentos.
1: Esse volume será disposto em cestas, para então ser entregue à população, como explica Ana Rita da Costa Pinto, superintendente de abastecimento social da Companhia Nacional de Abastecimento.
2: Por meio desses editais, a Conab vai receber propostas de organizações da agricultura familiar que tenham interesse em fornecer esses alimentos. Com o recebimento dessas propostas, será possível montar mais de 37 mil cestas de alimentos nas unidades armazenadoras da Conab em Mato Grosso, Mato Grosso do Sul, Rio Grande do Sul, Santa Catarina e Paraná. E também vamos conseguir adquirir cestas já montadas, mais de 21 mil cestas já montadas.
0: As compras serão executadas pela plataforma Contrata Mais Brasil, com resultado previsto ainda para este mês.
1: A portaria que regulamenta a publicidade das casas de apostas online, as bets, entra em vigor no próximo dia 17.
0: Entre as mudanças está a proibição de utilizar estratégias ou análises sobre eventos esportivos para induzir a realização de apostas.
1: Também está vedada qualquer divulgação direcionada a crianças e adolescentes.
0: A fiscalização será feita pela Secretaria Nacional do Consumidor, do Ministério da Justiça e Segurança Pública.
3: A portaria conjunta dos Ministérios da Fazenda e Justiça e Segurança Pública é voltada para os agentes operadores de apostas de cota fixa, ou seja, as casas de aposta online, as chamadas bets. A norma estabelece que a publicidade das bets, autorizadas a funcionar no país, deve seguir os princípios do jogo responsável. Ficam proibidas a divulgação de prognósticos e a exibição de apostas premiadas que sugiram a obtenção de lucro fácil, bem como a apresentação da aposta como suposta fonte de renda, como esclarece o secretário nacional de Direitos Digitais, Vitor Oliveira Fernandes.
4: A partir de agora, fica claro que são proibidas veiculações publicitárias que induzam os consumidores a apostarem, que emitam palpites técnicos, como se o ato de aposta fosse uma ciência ou se houvesse algum tipo de estratégia por trás do ato de apostar. Além disso, também fica vedado qualquer tipo de publicidade direcionada ao público de crianças e adolescentes que não podem ter acesso a esses produtos, já que apostas de cota fixas no Brasil são proibidas, terminantemente proibidas para menores de idade.
3: Antes da publicação de qualquer anúncio, as plataformas de internet deverão verificar se a empresa de aposta é autorizada a funcionar no país. O secretário nacional do consumidor, Ricardo Morishita, afirma que a portaria traz segurança jurídica a todos.
5: É importante porque torna claro aquilo que é ilegal, como a gente pode combatê-la e também a publicidade abusiva e a prática abusiva. É uma forma tanto da gente comunicar melhor, mas ao mesmo tempo trazer mais segurança jurídica.
3: Entre as principais regras da portaria publicada no último dia 10, está a divulgação de advertências ao apostador sobre os riscos de apostas online. As penalidades para as bets que descumprirem as regras incluem multa de até 20% do faturamento da operadora, suspensão das atividades por 180 dias casos de reincidência, a cassação definitiva da licença para operar no Brasil. Reportagem Nazi Brum.
1: Restauração ecológica e produtiva da Bacia do Rio Doce em Minas Gerais.
0: Estão abertas até 31 de agosto as inscrições para a seleção de projetos de recuperação ambiental na região, após os danos causados pelo rompimento da barragem do Fundão.
1: Os investimentos são do Banco Nacional de Desenvolvimento Econômico e Social, o BNDES, em parceria com o Ministério do Meio Ambiente e Mudança do Clima.
6: O edital Restaura Rio Doce está recebendo propostas até o fim de agosto. Conduzido pelo BNDES, o Banco Nacional de Desenvolvimento Econômico e Social, em parceria com o Ministério do Meio Ambiente e Mudança do Clima, o edital vai selecionar instituições para executar e coordenar projetos de restauração ecológica e produtiva em 12.500 hectares na região da Bacia do Rio Doce. O objetivo é reparar e compensar danos causados pelo rompimento da barragem de Fundão Perdão, ocorrido em 2015, em Mariana, Minas Gerais. Serão destinados ao edital 618 milhões e 750 mil reais do Fundo Rio Doce. O gerente institucional do Fundo Rio Doce no BNDES, Guilherme Tinoco, detalha as ações que deverão ser desenvolvidas pelas

0: instituições selecionadas de acordo com o edital.
1: Ele prevê a implementação de ações integradas de restauração ecológica e produtiva, associadas à recuperação de áreas degradadas, à conservação do solo e da água e ao fortalecimento da cadeia produtiva da restauração na bacia do Rio Doce. A restauração ecológica deverá ser realizada através da recomposição da vegetação nativa. Já a restauração produtiva deve se dar por meio de sistemas sustentáveis que conciliem geração de renda e conservação ambiental.
0: As propostas para o edital Restaura Rio Doce devem ser apresentadas até o dia 31 de agosto. Mais informações estão disponíveis no site bndes.gov.br/restaura-rio-doce. Reportagem André de Barros Lima.
2: Jovens de 16 a 29 anos têm até o dia 20 de julho para se inscrever na plataforma Juventude Solidária.
3: A iniciativa oferece vagas de voluntariado em projetos sociais de diversas áreas e, em alguns casos, prevê apoio financeiro aos participantes.
4: Jovens com idades entre 16 e 29 anos interessados em atuar como voluntários em projetos sociais, fiquem atentos. As inscrições para a plataforma Juventude Solidária estão abertas até o dia 20 de julho. A iniciativa incentiva o trabalho voluntário em projetos que beneficiam comunidades de todo o país, especialmente em regiões mais vulneráveis. As vagas são em áreas como educação, cultura, esporte, saúde, assistência social, segurança alimentar e meio ambiente. Dependendo da vaga e do perfil do participante, pode haver apoio financeiro conforme as regras do edital. Quem fala sobre a ação é a secretária nacional de Juventude, Vitória Genuíno.
5: A gente selecionou 1.000 projetos por todo o país e você pode ter a oportunidade de se engajar numa ação social que está acontecendo no território. E os temas são diversos: saúde, comunicação, tecnologia, cultura, direito à cidade. A oportunidade de você se engajar numa ação e, se tiver uma ideia jovem, pode receber uma ajuda de custo de R$300 durante 6 meses, que é o período do edital. E também todo mundo recebe um certificado de participação que vai te ajudar aí no seu currículo, na sua vida profissional.
4: Para participar, basta acessar o portal Brasil Participativo, entrar na página da plataforma Juventude Solidária e preencher o formulário de inscrição. Jovens de 16 e 17 anos precisam de autorização do responsável legal. Reportagem Luciana Vasconcelos.
2: Atenção, estudantes que participaram do processo seletivo do programa Universidade para Todos, o ProUni.
3: Já está disponível a lista de pré-selecionados na primeira chamada para o segundo semestre de 2026.
2: Os estudantes aprovados devem apresentar documentação diretamente na faculdade escolhida.
3: Nesta chamada, o ProUni ofertou mais de 471 mil bolsas de estudos, cerca de 220 mil bolsas integrais e mais de 251 mil parciais.
2: O resultado pode ser consultado no portal de acesso único ao ensino superior.
3: O prazo para comprovar as informações da inscrição começa hoje e vai até o dia 24 desse mês.
2: E essas foram as notícias do governo federal.
3: Uma realização da Secretaria de Comunicação Social da Presidência da República.
2: Com produção da empresa Brasil de Comunicação.
3: Fique agora com o Minuto do TCU. Em seguida, as notícias do Poder Judiciário e do Congresso Nacional. Boa noite.
2: Boa noite para você e até amanhã.
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7: 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Você vai ouvir agora notícias do Poder Judiciário.
9: Presidente do STF recebe ministro da Fazenda para tratar de regulamentação das PETs.
10: STJ afasta uso capião familiar sobre parte de imóvel com área total superior a 250 metros quadrados.
9: TSS reúne com empresas de pesquisas eleitorais para discutir aprimoramentos para 2026.
10: Boa noite, eu sou o Arthur Filho.
9: E eu sou Walter Lima.
10: Nesta quarta-feira, o presidente do Supremo Tribunal Federal, ministro Edson Fachin, recebeu na sede da corte o ministro da Fazenda.
9: A reunião foi uma articulação institucional para combater a lavagem de dinheiro e o avanço de facções criminosas no mercado de apostas eletrônicas clandestinas. Pablo Lemos.
11: No encontro, o ministro da Fazenda, Dário Durigan, apresentou as ações do governo para a regulamentação do setor. O presidente do Supremo Tribunal Federal, ministro Edson Fachin, reforçou a preocupação do judiciário com o mercado de apostas eletrônicas clandestinas e ressaltou algumas decisões do STF sobre o tema.
12: Decisões importantes já foram proferidas na ambiência cautelar, inclusive de proteção de benefícios sociais e proteção de pessoas vulneráveis, especialmente no tocante a mecanismos de publicidade para proteger crianças e adolescentes, bem assim os consumidores e, obviamente, os apostadores.
11: O encontro entre o presidente da Suprema Corte e o ministro da Fazenda antecede o julgamento, no segundo semestre, de ações que questionam especificamente a validade da lei das bets.
10: Para o Superior Tribunal de Justiça, uso capião familiar não pode ser reconhecida quando o imóvel urbano possui área total superior a 250 metros quadrados, mesmo que o pedido seja apenas sobre parte do bem.
9: A uso capião é a aquisição da propriedade de um bem móvel ou imóvel em razão do uso por determinado prazo, sem oposição do dono e de outras condições legais. Fátima Uchoa.
13: Em divórcio litigioso com partilha de bens, uma mulher alegou exercer posse exclusiva sobre 250 metros quadrados do imóvel que habitava, embora a área total fosse maior. O Tribunal de Justiça de Minas Gerais negou o pedido. A quarta turma do STJ manteve a negativa, considerando que o limite previsto no Código Civil de, no máximo, 250 metros quadrados é requisito objetivo a uso capião e deve considerar a metragem total do imóvel. O relator foi o ministro Antônio Carlos Ferreira.
10: O presidente do Tribunal Superior Eleitoral, ministro Cássio Nunes Marques, se reuniu com representantes de 16 empresas de pesquisas eleitorais.
9: O encontro teve como objetivo debater regras para registros e pesquisas nas eleições. Lidiane Reis.
14: O ministro Cássio Nunes ressaltou que a reunião buscou ampliar a transparência, a segurança jurídica e a confiança pública nesse importante instrumento da democracia.
15: Pretende-se, na realidade, o fortalecimento de um ambiente permanente de cooperação, no qual seja possível compartilhar experiências, esclarecer aspectos técnicos e identificar oportunidades de aperfeiçoamento que contribuam para a ampliação da confiança pública, assegurando, ao mesmo tempo, maior segurança jurídica às entidades e às empresas de pesquisa.
14: Agora, as empresas poderão enviar propostas de melhorias referentes às pesquisas eleitorais ao Tribunal Superior Eleitoral até a próxima sexta-feira, dia 17 de julho.
10: Tribunal Superior do Trabalho mantém indenização a trabalhador que teve dados de ação divulgados na intranet da empresa.
9: A exposição foi considerada discriminatória. Marla Lacerda.
16: O trabalhador teve o nome, o número do processo e o valor da ação trabalhista divulgados na rede interna da empresa onde ele ainda trabalhava. Para a terceira turma do TST, a divulgação extrapolou a finalidade administrativa, violou a privacidade do empregado e o expôs a constrangimentos e retaliações no ambiente de trabalho. Diante disso, o colegiado manteve a condenação ao pagamento de R$5.000 por danos morais.
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10: A você, uma boa noite.
9: E até amanhã.
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18: Eu sou Paula Groba.
19: E eu sou Humberto Pinheiro.
18: E estes são os destaques de hoje do Jornal do Senado, que começa agora.
19: Senado endurece penas para crimes contra profissionais da saúde e da educação.
18: Aprovado o uso de emendas para atendimento pré-hospitalar dos bombeiros.
19: Avança projeto que aumenta a pena para o chamado estelionato amoroso.
18: Boa noite.
19: Boa noite.
18: Quem agredir ou ameaçar professores e profissionais da saúde no exercício da função poderá receber penas mais severas.
19: O Senado aprovou um projeto que endurece a legislação para crimes como lesão corporal, desacato, ameaça e homicídio. Repórter Pedro Pincer.
20: O plenário aprovou o projeto da Câmara dos Deputados que aumenta as penas do crime de homicídio praticados contra profissionais da saúde e da educação no exercício de suas funções. O texto também classifica como hediondo o homicídio e a lesão corporal de natureza grave ou seguida de morte praticados contra profissionais da saúde. O projeto ainda amplia as penas para crimes como lesão corporal, ameaça, incitação ao crime, desacato e outros delitos, quando praticados contra profissionais dessas áreas. O relator, senador Dr. Irã, do Progressistas de Roraima, defendeu o aumento das penas como forma de proteção à integridade dos trabalhadores.
21: Eles terminam recebendo toda essa carga, às vezes, de incompreensão, às vezes de agonia das pessoas quando procuram atendimento no Sistema Único de Saúde. E muitas vezes, por sobrecarga de trabalho, essas pessoas são submetidas a esse tipo de constrangimento.
20: Como foi alterado no Senado, o texto voltará à Câmara dos Deputados para a nova análise.
18: Avançou no Senado o projeto que endurece a punição para adultos que utilizam crianças e adolescentes na prática de crimes.
19: A proposta inclui no Código Penal uma nova circunstância agravante para aumentar a pena de quem explora menores na ação criminosa. Repórter Bruno Lourenço.
22: O projeto altera o artigo 62 do Código Penal para estabelecer que a pena de um crime será agravada sempre que o agente cometer a infração com a participação de um menor de 18 anos. A medida, explicou o relator, senador Wilder Moraes, do PL de Goiás, visa combater uma prática recorrente de organizações criminosas e delinquentes adultos que aproveitam a inimputabilidade penal e recrutam adolescentes para execução de roubos ou transporte de drogas e armas.
23: Ao estabelecer uma penalidade mais severa para aqueles que se valem de menores em suas ações criminosas, o Estado envia uma mensagem clara: explorar a vulnerabilidade. A vulnerabilidade jurídica e social de adolescente não serão tolerados. Esses agravantes funcionariam não apenas como punição, mas também como medida preventiva, desincentivar adultos e envolverem jovens em atividades ilícitas.
22: A proposta seguiu para a Comissão de Constituição e Justiça.
18: Senadores da Comissão de Direitos Humanos aprovaram também o aumento da pena para quem comete estelionato contra mulheres em relacionamento afetivo.
19: A proposta ainda inclui golpes amorosos pela internet. Repórter Patrícia Oliveira.
24: A pena do crime de estelionato, que é de 1 a 5 anos de reclusão e multa, poderá ser aumentada de 1/3 até o dobro, quando o golpe for praticado contra mulher, em contexto de violência doméstica e familiar ou de relação íntima de afeto. A proposta da senadora Damaris Alves, do Republicanos do Distrito Federal, aprovada na Comissão de Direitos Humanos, busca combater o chamado estelionato amoroso, quando o golpista conquista a confiança da vítima ou simula um relacionamento para conseguir dinheiro, bens ou outras vantagens financeiras. A regra também vale para relacionamentos mantidos exclusivamente pela internet, em redes sociais, aplicativos ou outros meios digitais. O projeto recebeu parecer favorável do relator, senador Hermes Klan, do PL de Santa Catarina.
25: O estelionato sentimental é uma violência que vai muito além do prejuízo financeiro. Ele destrói a confiança, a dignidade e a segurança emocional das vítimas, especialmente das mulheres.
24: O relator também substituiu a expressão relação amorosa por relação íntima de afeto, termo já adotado pela Lei Maria da Penha. A proposta segue para a Comissão de Constituição e Justiça.
18: E aplicativos de relacionamento podem passar a ser obrigados a informar sobre doenças sexualmente transmissíveis.
19: É o que determina um projeto aprovado hoje pela Comissão de Ciência e Tecnologia. A reportagem é de Márcio Maturana.
0: Informações sobre doenças sexualmente transmissíveis deverão ser claras, objetivas e didáticas em todos os aplicativos e plataformas de relacionamento, segundo o projeto aprovado pela Comissão de Ciência e Tecnologia, que segue para a votação final na Comissão de Assuntos Sociais. Será uma conscientização sobre sintomas, riscos à saúde, formas de transmissão, medidas de prevenção e possibilidades de tratamento, como informou o senador Esperidião Amin, do PP de Santa Catarina.
1: A plataforma digital, a internet, passou a ser um instrumento de intermediação, de troca de mensagens afetivas, e daí há um passo seguinte de um relacionamento mais íntimo. Portanto, essa medida preventiva vem socorrer a sociedade num momento em que este meio de intermediação passa a ser mais popular.
0: Amin leu o relatório do senador Everton, do PDT do Maranhão, que incluiu 4 emendas ao projeto apresentado pelo senador Fabiano Contarato, do PT do Espírito Santo. Uma das emendas busca evitar um excesso de notificações que possam reduzir a efetividade da medida. Outra impede que os avisos possam ser bloqueados nas configurações das plataformas. A terceira emenda substitui a expressão sites e aplicativos de relacionamento pela denominação aplicações de internet destinadas à intermediação de relacionamentos ou de encontros. E a quarta emenda obriga as plataformas a divulgarem relatórios periódicos sobre alcance, engajamento e efetividade dos avisos, sempre preservando os dados pessoais dos usuários.
18: O Senado aprovou um projeto que prorroga a autorização para que recursos do FGTS sejam aplicados em linhas de crédito específicas.
19: A medida poderá ser aplicada a entidades hospitalares, filantrópicas e a instituições sem fins lucrativos atuantes no âmbito do SUS. Repórter Douglas Castilho.
2: Implementada em 2019, essa política viabilizou até o ano de 2022 um total de R$3 bilhões a cerca de 140 hospitais filantrópicos. Os recursos são usados para que essas instituições substituam suas dívidas mais caras e imediatas por crédito a ser pago no longo prazo com juros menores. Médico, o relator da proposta, senador Nelsinho Trade, do PSD de Mato Grosso do Sul, defendeu a medida relembrando sua atuação na Santa Casa de seu estado.
3: Lá no meu estado, a Santa Casa é a quarta maior do Brasil. Eu trabalhei 17 anos lá e eu posso ver dia após dia a dificuldade daquele hospital e manter o bom atendimento.
2: O projeto também alcança as instituições sem fins lucrativos que atuem no atendimento de pessoas com deficiência. Pelo texto que segue para a sanção presidencial, fica suspensa a cobrança de eventual tributo de instituição filantrópica suspeita de não cumprir os requisitos de imunidade até decisão final de processo administrativo instaurado para esse fim, independentemente da data de ocorrência do fato gerador.
18: E o atendimento pré-hospitalar feito pelos corpos de bombeiros militares poderá receber mais recursos. O Senado aprovou um projeto que autoriza o uso de emendas parlamentares para financiar esse tipo de serviço nas ações públicas de saúde.
19: Com a mudança, estados e municípios poderão destinar verbas para a compra de ambulâncias, equipamentos, materiais e para a estruturação do atendimento prestado pelos bombeiros em situações de urgência e emergência. A legislação exige que pelo menos metade das emendas individuais sejam para a saúde. Pelo texto, apenas despesas que cumprirem requisitos a serem definidos pelo Ministério da Saúde poderão receber recursos de emendas. A indicação de emendas direcionadas ao Corpo de Bombeiros será facultada ao parlamentar. O texto base aprovado teve 65 votos a favor e 2 contrários.
18: Música.
19: Com edição de Paulo Groba e trabalhos técnicos de Eliseu Caires, o Jornal do Senado fica por aqui. Acompanhe agora as notícias da Câmara dos Deputados. Boa noite.
18: Boa noite e até amanhã.
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5: Câmara limita a possibilidade de recurso no Superior Tribunal de Justiça.
6: Audiência pública reafirma a defesa do limite de 20 anos para patentes.
5: Deputados divergem sobre votação do projeto que combate a misoginia.
6: Boa noite. Sargento Gonçalves, do PL do Rio Grande do Norte, critica o projeto sobre misoginia. O congressista acredita que o texto pode abrir margem para criminalizar manifestações públicas de fé e interpretações de textos religiosos.
5: Sargento Gonçalves argumenta que o país deveria concentrar esforços no combate ao crime organizado e aos crimes contra as mulheres. Para ele, o projeto não contribui para a proteção feminina e pode restringir o direito de cidadãos expressarem suas convicções religiosas.
6: Nicolas Ferreira, do PL de Minas Gerais, diverge do projeto que tipifica crimes relacionados à misoginia. O deputado acredita que a proposta pode restringir a liberdade de expressão ao criminalizar críticas e manifestações de opinião.
5: Nicolas Ferreira também associa o projeto a uma tentativa de censura. Na avaliação do deputado, o Congresso deveria priorizar medidas de combate a crimes como estupro, pedofilia e violência praticada por organizações criminosas.
6: Júlia Zanatta, do PL de Santa Catarina, declara que vai votar contra o projeto que tipifica o crime de misoginia. Segundo a deputada, a proposta pode restringir a liberdade de expressão e ser utilizada para limitar críticas a agentes públicos.
5: Júlia Zanatta também reprova o governo federal por, segundo ela, substituir o termo mulher em documentos oficiais por pessoa que gesta. Para ela, a prioridade das políticas públicas voltadas às mulheres deve ser o combate à violência e o fortalecimento da segurança pública.
6: Jandira Fegali, do PCdoB do Rio de Janeiro, avalia que a tipificação do crime de misoginia busca combater o discurso de ódio e a incitação à violência contra as mulheres. Segundo a deputada, a medida contribui para o enfrentamento do feminicídio.
5: Na opinião de Jandira Fegali, o projeto contra a misoginia não fere as liberdades de expressão, de fé ou de culto, asseguradas pela Constituição. Para ela, incitar a violência contra as mulheres é um crime grave que precisa ser combatido em todos os ambientes, inclusive nas redes sociais.
6: Alencar Santana, do PT de São Paulo, repudia a fala de colegas da oposição que, segundo ele, desmerecem a pauta de proteção feminina. O deputado alerta que o Brasil vem observando índices elevados de feminicídio.
5: De acordo com Alencar Santana, discursos de parlamentares que menosprezam as mulheres legitimam novas formas de agressão. Para o parlamentar, agressores e feminicidas devem ser punidos com rigor.
6: Benedita da Silva, do PT do Rio de Janeiro, refuta argumentos religiosos usados contra a proposta que criminaliza a misoginia. Segundo a deputada, o projeto é uma resposta ao aumento da violência contra as mulheres.
5: Benedita da Silva lamenta a falta de um diálogo produtivo com a oposição sobre a pauta feminina. Para parlamentar, criminalizar a misoginia é uma medida essencial para poupar vidas e defender a dignidade das famílias brasileiras. 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
4: Justiça.
6: A Câmara dos Deputados aprovou um filtro para recursos possíveis ao Superior Tribunal de Justiça. A repórter Daniele Lessa explica como deve funcionar.
11: A Câmara dos Deputados aprovou o projeto que regulamenta uma nova regra para análise de recursos especiais enviados ao Superior Tribunal de Justiça, o STJ. O projeto foi apresentado pelo senador Davi Alcolumbre, do União do Amapá, e altera o Código de Processo Civil. O recurso especial é usado quando uma das partes de um processo pede ao STJ que examine se uma decisão judicial aplicou corretamente uma lei federal. Pelo texto aprovado, quem apresentar esse tipo de recurso terá que demonstrar que a questão discutida é relevante do ponto de vista econômico, político, social ou jurídico e que o caso ultrapassa o interesse apenas das partes envolvidas no processo. Na prática, o objetivo é permitir que o STJ concentre seus julgamentos em temas mais importantes para a interpretação das leis federais e não apenas em casos individuais sem maior impacto. Relator da proposta em plenário, o deputado Ranieri Paulino, do Republicanos da Paraíba, defendeu que o novo filtro ajuda a racionalizar a análise de recursos e melhora a eficiência da justiça.
8: Justiça tardia não é justiça. Só esse ano, o STJ recebeu mais de 260 mil processos. Será que isso facilita a avaliação e as decisões do STJ ou cria ainda mais dilatação de prazo para as partes que querem uma solução jurídica?
11: Segundo o relator, o acesso à justiça não fica comprometido, pois para que o STJ deixe de analisar um recurso por falta de relevância, será necessária a manifestação de 2/3 dos integrantes do órgão responsável pelo julgamento. Quando a relevância for reconhecida, o relator poderá suspender em todo o país o andamento de processos individuais ou coletivos que tratem da mesma questão. Essa suspensão poderá durar 6 meses, com prorrogação por mais 6 meses, se houver necessidade de audiência pública ou participação de terceiros no processo. Deputados ligados ao PT, PCdoB e PSOL votaram contra o projeto, argumentando que a mudança prejudica os mais pobres, sendo benéfica apenas para quem tem recursos para contratar grandes escritórios de advocacia, como disse o deputado Chico Alencar, do PSOL do Rio de Janeiro.
12: Quem não tem recursos para contratar grandes bancas vai ficar prejudicado. Isso aqui não é justiça para os pobres. Os direitos sociais, previdenciários, consumistas dos pequenos, políticas públicas em geral, podem ter dificuldade nesses recursos.
11: O deputado Pedro Uczai, do PT de Santa Catarina, defendeu que o texto fosse alterado para permitir que continuem sendo aceitos recursos que tratem de direitos fundamentais ou coletivos, ações de execução penal e ações que envolvam grupos com mais de 1.000 pessoas, mas o plenário rejeitou essa sugestão. O projeto que regulamenta o critério de relevância para recursos especiais ao STJ será enviado para a sanção presidencial e pode virar lei. Da Rádio Câmara de Brasília, Daniele Lessa.
13: Eleições.
5: Otone de Paula, do PSD do Rio de Janeiro, critica a condução política de Flávio Bolsonaro. O deputado acredita que o senador assumiu o risco de expor o ex-presidente Jair Bolsonaro a novas restrições judiciais ao divulgar uma carta escrita por seu pai.
6: O parlamentar avalia também que a atitude consolidou Flávio Bolsonaro como porta-voz do pai, evidenciando uma disputa pela liderança do campo conservador. Otone de Paula defende que a direita busque uma alternativa política para as próximas eleições.
13: Saúde.
5: Participantes de audiência na Câmara dos Deputados defenderam a manutenção do limite de 20 anos para patentes para garantir acesso à saúde. A repórter Noelle Nobre acompanhou o debate.
14: A Comissão de Defesa do Consumidor da Câmara dos Deputados realizou uma audiência pública para discutir a manutenção do prazo de 20 anos para a vigência de patentes no Brasil. O debate reuniu representantes do governo e da indústria nacional que defenderam que o limite atual, contado a partir da data do pedido, é necessário para a sustentabilidade do SUS, o Sistema Único de Saúde, e para a competitividade de medicamentos genéricos e biosimilares. O presidente da Comissão de Defesa do Consumidor, deputado Clodoaldo Magalhães, do PV de Pernambuco, lembrou que existem projetos de lei no Congresso que buscam restabelecer mecanismos de extensão de prazos que haviam sido extintos pelo Supremo Tribunal Federal em 2021. O parlamentar reforçou que a inovação deve estar associada ao acesso à saúde pela população.
15: Toda essa inovação para que vai servir se não a vida humana? Então, os custos dos sistemas de saúde não vão enfrentar esses custos de patentes. a este tamanho.
14: Clodoaldo Magalhães disse agora aguardar a sanção do projeto de lei que garante a autonomia do Brasil na produção de medicamentos, vacinas, equipamentos e insumos médicos. A proposta, já aprovada pela Câmara e pelo Senado, cria a Estratégia Nacional de Saúde. Da Rádio Câmara de Brasília, Noelle Nobre.
4: Ciência e tecnologia.
6: Inácio Arruda, do PCdoB do Ceará, defende o fortalecimento da ciência e das instituições de pesquisa. O deputado destaca ainda a contribuição dos pesquisadores brasileiros para áreas como saúde, energia, agricultura e tecnologia.
7: Além disso, Inácio Arruda convida pesquisadores, estudantes e cidadãos a participarem da reunião anual de número 78 da Sociedade Brasileira para o Progresso da Ciência. Ele informa que o evento da SBPC vai acontecer em Niterói e deve reunir instituições de pesquisa de todo o país.
4: Transportes.
6: Comissão aprova autorização para pessoa com deficiência visual usar óculos biópticos para obter carteira de motorista. A repórter Paula Bittar nos conta como funcionam esses aparelhos.
9: A Comissão de Constituição e Justiça da Câmara aprovou uma proposta que autoriza pessoas com deficiência visual a utilizarem tecnologias assistivas, como óculos biópticos com lentes telescópicas, no processo de obtenção da Carteira Nacional de Habilitação, a CNH. Os sistemas biópticos combinam os óculos normais com um pequeno sistema telescópico. Enquanto a lente dos óculos fornece à pessoa a visão geral do ambiente, o telescópio auxilia na rápida localização de detalhes. O dispositivo pode ser fabricado para um ou para ambos os olhos. O texto estabelece que o Conselho Nacional de Trânsito, CONTRAN, deverá regulamentar o uso desses equipamentos no processo de habilitação de candidatos. O relator na CCJ, deputado Alfredo Gaspar, do PL de Alagoas, ressaltou que o projeto se harmoniza com o sistema constitucional de proteção e promoção dos direitos das pessoas com deficiência. Ele também disse que a proposta está de acordo com a Convenção Internacional sobre os Direitos das Pessoas com Deficiência e seu protocolo facultativo, que integram o ordenamento brasileiro com hierarquia equivalente à de emenda constitucional.
10: Isso é uma harmonização de convenção com a Constituição e o Estatuto da Pessoa com Deficiência, dando garantias e direitos para que elas possam acessar meios de transporte e terem direito a conduzir esses meios de transporte mediante o uso desse óculos biópticos, que nada mais é do que uma lente especial que tem uma profundidade maior, é tipo um binóculo olhando para determinado aspecto do óculos, para que possa ter uma acuidade maior visual.
9: O projeto, que autoriza pessoas com deficiência visual a utilizarem tecnologias como óculos biópticos com lentes telescópicas no processo de obtenção da carteira de motorista, já pode seguir para análise do Senado, a menos que haja recurso para votação antes pelo plenário da Câmara. Da Rádio Câmara de Brasília, Paula Bittar.
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4: Trabalho.
7: O governo defende projeto que prorroga a vigência de acordos e convenções coletivas de trabalho até nova negociação. Entenda na reportagem de Silvia Munhato.
16: Em audiência na Comissão de Trabalho da Câmara dos Deputados, o governo defendeu o projeto que prorroga a vigência de acordos e convenções coletivas de trabalho até que haja nova negociação. É a chamada ultratividade. Esses acordos e convenções têm hoje vigência máxima de 2 anos. Antes da reforma trabalhista de 2017, a validade permanecia após o fim do prazo estabelecido, até que um novo acordo fosse firmado. Diante das manifestações dos sindicalistas presentes, a deputada Érica Cocai, do PT do Distrito Federal, autora da proposta, disse que vai solicitar ao presidente da comissão, deputado Marcos Tavares, do PDT do Rio de Janeiro, a definição imediata de um relator para o projeto.
17: Quando você tem conquistas, muitas vezes, ano após ano, conquistas de décadas, que estão incorporadas já no cotidiano trabalhador e da trabalhadora, e essas conquistas passam a não vigir mais quando chega o processo de database, você estabelece um processo de pressão imensa.
16: Em 2022, o Supremo Tribunal Federal considerou inconstitucionais as decisões da Justiça Trabalhista a favor da ultratividade. O projeto que permite a validade de acordos e convenções coletivas após o seu prazo de vigência até que uma nova negociação seja feita precisa ser aprovado na Comissão de Trabalho e na Comissão de Constituição e Justiça para ser enviado para o Senado. Da Rádio Câmara de Brasília, Silvia Minhato.
4: Meio Ambiente.
6: Deputados aprovaram urgência para um projeto que reduz a área de proteção do Pantanal de Mato Grosso. O repórter Antônio Vital explica a questão.
20: A Câmara dos Deputados aprovou o regime de urgência para projeto que susta a ampliação da Estação Ecológica de Taiamã, em Mato Grosso, localizada nos municípios de Cáceres e Poconé, no Pantanal. Decreto do governo publicado em março ampliou a área da reserva de 11 mil para 68 mil hectares, com base na importância ambiental da área e com o argumento de que não há conflitos de terra na região, que tem quase 70% de vegetação natural preservada. De acordo com o Instituto Chico Mendes de Conservação e Biodiversidade, o ICMBio, a estação ecológica possui um berçário de peixes vital para o Pantanal, é um corredor ecológico para espécies ameaçadas e está localizada em área alagável, sem atividade econômica consolidada. O projeto que susta o decreto de ampliação da área foi apresentado pela deputada Coronel Fernanda, do PL de Mato Grosso. Ela alegou que o aumento da área protegida ocorreu sem que os produtores rurais e a população local fossem ouvidos.
21: Essa reserva, ela já existia, ela é cuidada, ela é preservada pela população de Cáceres. E o governo federal, fazendo a sua mídia social, como sempre, dentro da sua ideologia, aumentou essa reserva, um tamanho inadmissível, sem trazer nada para ofertar à população, sem dar condições para aquela população continue preservando. Sem dar condições para aqueles produtores que estão lá continuem fazendo o que eles sabem fazer bem, trazendo recurso e riqueza para o estado de Mato Grosso e para o Brasil.
20: Estações ecológicas têm uso restrito, não podem ser exploradas economicamente e são destinadas apenas a pesquisas e conservação. Nessas áreas estão proibidas atividades agropecuárias ou de turismo comercial. O regime de urgência permite que a proposta seja analisada diretamente no plenário da Câmara, sem passar pela análise das comissões permanentes da Casa. O deputado Tadeu Venere, do PT do Paraná, criticou o regime de urgência e justificou a necessidade de proteção do Pantanal, um dos biomas mais ameaçados do país.
22: O Pantanal é uma das áreas, se não a maior, uma das áreas maiores áreas úmidas do mundo. Nós estamos vivendo uma crise climática sem precedentes. Eu acredito que todos, mesmo aqueles que acham que a Terra é plana, sabem que a crise climática é algo que está acontecendo de fato. E nós ampliarmos áreas como essa, e houve o debate, e depois disso votarmos aqui um projeto que dispensa, inclusive, que nós possamos ouvir as comissões dessa casa, nos parece extremamente perigoso, precipitado e inócuo, até porque nós sabemos que haverá depois contestações.
20: Ainda não há data para votação no plenário da Câmara do projeto que susta a ampliação da Estação Ecológica de Taiamã, no Pantanal de Mato Grosso. Da Rádio Câmara, de Brasília, Antônio Vital.
4: Desenvolvimento Regional.
7: Paulo Guedes, do PT de Minas Gerais, é favorável à criação da região integrada de desenvolvimento do litoral norte de Pernambuco e Paraíba. A ideia, segundo o deputado, é que União, estados e municípios se articulem para promover ações de desenvolvimento no local.
6: Paulo Guedes afirma que a criação da RIDE amplia também investimentos em infraestrutura e geração de empregos. Ele ressalta, por fim, que a integração favorece o planejamento compartilhado e a redução das desigualdades econômicas e sociais na região.
7: Termina agora o Jornal Câmara dos Deputados, produzido pela Rádio Câmara, com trabalhos técnicos de Wellington Teles, apresentação de Márcio Aquilissardi e Tércia Guimarães. Boa noite para você.
6: Uma boa noite. A Voz do Brasil volta amanhã.
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7: 8:01.

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6: 8:18.

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5: 8h33.

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6: 8h51.
7: Boa noite, senhoras e senhores. Eu sou o comissário do Bordo, Sérgio Ramos.